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1: 21 horas e 26 minutos.

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5: 21:30.
6: As grades que prendiam Paulo e Silas foram ao chão através do louvor. E hoje, pela fé, através deste louvor, todas as grades e algemas que te prendem cairão ao chão em nome de Jesus. Glória a Deus.

Sabe aquelas paixões de adolescente? A gente fica tremendo, perde a fome e parece que o estômago tá cheio de borboletas. Sem querer nada em troca, é esse amor que Deus quer de nós.

0: 22 horas e 17 minutos.
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precisa. Pois o meu poder é mais forte quando você está fraco. Porque quando perco toda a minha força, então tenho a força de Cristo em mim. Graça é o poder de capacitação de Deus.

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0: Que coisa bonita, meu Deus.
1: Aleluia.
0: Como é que você está, linda?
1: Muito bem, Raul.
0: Gabriela Rocha, maravilha. Você começou comigo, tá com 13?
1: 11 anos, Raul.
0: 11 anos, e agora?
1: 16.
0: 16, olha que alegria.
1: Chorei.
0: Puxa,
1: chorei. Raul,
2: impactado,
1: tenho certeza que esse ano
0: cada
1: vai ser...
0: Cada vez mais linda, hein?
1: Raul, obrigada.
0: Puxa vida, linda, maravilhosa.
1: Raul, eu creio que esse ano é um ano de vitória. Para todos nós, eu tenho aprendido algo com Deus. Cada dia, nosso dia a dia, nós enfrentamos gigantes. Seja na nossa área espiritual, na nossa área financeira, na nossa área sentimental também. É como Davi e Golias, Raul. Davi podia ser o menor... Aquele menino, acho que eu tenho certeza que todo mundo olhava e falava, imagina, é Golias, ele é muito grande. Mas Golias podia ser bem maior que Davi, mas não era maior que o Deus que habitava em Davi. E eu tenho certeza, Raul, que os nossos gigantes, os nossos impossíveis, pode ser maior do que nós. Pode ser maior do que as nossas limitações, mas o nosso Deus é grande. Há uma música que diz assim, com...

0: gozar de ver que nosso Deus é grande, eu tenho certeza disso.
1: Diante de tanto talento, eu me calo.
0: Imagina, Raul. Raul, oi. Deixar mais uma vez o meu site aqui para vocês. www.gabrielarocha.com.br
1: www.gabrielarocha.com.br
0: .com.br
1: BR, tá certo. Gabriel, você também pode... Olha aí, www.sbt.com.br. Você poderá ganhar um CD agora da Gabriela também.
2: Todo o Brasil.
1: Você já fez o banquinho?
0: Raul, eu fiz o banquinho em 2007, junto com o Jovens Talentos da minha época. Passei muito mico. Espero
1: e agora?
0: Que
1: eu
0: já
1: tá na
0: frente. Ah, ganhou, você ganhou?
3: Já passou.
0: Não
3: você
0: ganhei,
3: ganhou?
0: Mas eu fiquei entre os terceiros.
4: Fique tranquilo, aqui hoje todo mundo tá ganhando aqui. Todo mundo é mais que vencedor. Estamos no lucro, nós vamos dividir, né, pastor?
0: Já tem experiência.
1: Misericórdia. Gabriela Rocha. Agora não vai ser...

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0: 23 horas e 27 minutos.
1: Vocês conhecem essa aqui, ó?
2: Alô, minha Fortaleza!
1: Tá ali também!
2: Chão de avião! É.
1: Essa dói, essa

Essa aqui conta a história de muita gente.

Cadê o grito dos apaixonados do moído do original? Sentiu? É vibe.

0: Muito obrigado.
1: Alô, Medan, Safadão, Revaqueiro e o time da formada.
2: O time formou aqui, olha.

0: cara de canção, hein?
1: Paredão e vaquejada.
0: É, e é bom.
2: Joga a mão pra cima e quem tá feliz.
3: Que pancada, meu patrão.
4: Clima, amigo, clima. É isso.

0: 23 horas e 45 minutos.
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2: 23 horas e 51 minutos.

barulho pro rei Marcelo aí, minha fala aí! Vai crescer! 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Brucelose, o sucesso!

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0: Voce maestra.
1: Muito de vaquejada.
2: Essa vaqueira está original. Uma aça buzina. Não me acostumo com esse.

0: abraço pro Daniel Barra.
1: Esse é o Willy Vaquejada original. Ai, meu
0: Deus. Ô, Marcelo! Que saudade de vocês.

0: Meia-noite e 35 minutos.
1: Em nome de Vaiva, São Zé Vaqueiro,
2: o original.
1: Escuta a pancada aí, ó.

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3: Meia-noite e 45 minutos.

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0: vídeos musicais.
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0: 1:38.
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2: Uma hora e 42 minutos.

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2: 2 horas e 8 minutos.

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2: 2 horas e 34 minutos.

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Meus amigos, se nesse momento algum de vocês me perguntasse onde estão os meus passos, eu não saberia dizer. Mas em nome de Deus, eu agradeço e peço que cada fã, cada amigo, cada irmão que dê um passo por mim, porque eu não sei onde estão os meus passos.

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0: 集。
1: Bom dia, meu sertão querido.

Alô, Graco Cardoso, Cinto Confia, Vajota, Queimada Grande, Ponto Chique, Gavião, Alecrim, Boa Vista, Estrivar, Pussuspau, Jabuticabra, Barreiro, Livramento, São Lourenço, Fiador, Caldeirão, Chimar, Jerepapo, Guedes, Riacho, Grande, Queimadinhas. Ei, Nossa Senhora da Glória, Quixaba, Lagoa da Mata, Coabe, Lagoa do Chucar, São Gonçalo, Barradeiro de Melancia, Gravatar, Chão, Riteiro, Macacas, Assentamento Nossa Senhora Aparecida, Baixa Limpa, Jico, Barra do Rui, Divinéia, Lagoa Funda, Lagoa Nova, Fortaleza e Aningas. Os irmãos de Cumbi do Japo de Cabra, Tanque do Mero, Eri do Cascavel e Nossa Senhora das Dores, Cajueiro, Serra, Sucupira, Taboca, Juco, Bravo, Urubu, Massaranduba e Itapicuru. Meu São Miguel do Aleixo, querido Patos e Achão, assentamento paraíso de São Pedro, Cachoeira, Cajarana, Baixa Grande, Caenda, Malhada dos Negros. Em Nossa Senhora Aparecida, Bom Sucesso, Cruz das Graças, Algodão, Lages, Piada Pindoba, Lagoa do Barro, Malhada dos Bois, Itacoatiara, Lagoa do Viado, Canindé, Queimadas e Paturina.

24 horas, 1 minuto. O 995467-91 está à sua disposição. Eu disse 995467-91.

Esse é o WhatsApp de todos nós, é o 98075408, eu disse 98075408. Você participa através do Facebook de Valmir Andrade. Eu abraço os irmãos internautas, Torá FM Sertaneja.com, rádios.com.br, nos aplicativos do seu celular, FM Sertaneja 104,9.

4 horas 9 minutos, eu disse 4 horas 9 minutos. Abraçando Bia Nazassoro, Tueto Mundinho, Zé Chumbinho, na José Alves de Queiroz, o Dário Bispo do Trivo, o Fábio na Santa Rita.

Almir Andrade, vamos de música, vamos de música. E a Ana em Nossa Senhora da Glória participando do Manhã Sertaneja.

4:16, eu disse 4:16. Aí a Rosa aqui em Feira Nova já participando do Manhã Sertaneja. A Ana e Nossa Senhora da Glória e a Dona Esther da Quixaba em Gararu.

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1: Horas 26 minutos, eu disse 4 horas 26 minutos, é, e atendemos aí a Rosa, é a sua solicitação aí com o Sérgio, Sérgio Reis, menino da porteira. Olha o Júnior Brasília em São Benedito, no Ceará.

em Nossa Senhora da Glória. Eu abraço o Tonho das Peças, Dona Lisete, da José Alves de Queiroz, seu Duda e Dona Desionito, filho da Pedro Tiago, de Cássia Jailma, no Pedro Barbosa. E vamos de música, vamos de música.

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1: Quatro horas 34 minutos, eu disse 4 horas 34 minutos. E o José Alves, o João da Mota, pediu, nós tocamos para todo dia com Teodoro e Sampaio. Viu, Cosme de Val da Serraria, está em socorro, isso mesmo.

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1: Quatro horas 35 minutos, eu disse 4 horas 35 minutos. É, e o Val, é o Cosme de Val da Serraria está na piabeta em socorro. Ouro Júnior Brasília em São Benedito, no Ceará, Ana e Nossa Senhora da Glória. A dona Esther da Quixaba em Gararu. E a Rosa aqui na terrinha, isso mesmo, Valmir Andrade. Vamos de música, vamos de música.

4 horas 43 minutos, eu disse 4 horas 43 minutos. Em Valmir Andrade, vamos de música e sequenciando o nosso apoio, apoio das 5 horas. Um abraço, Lenilton, da capital sergipano.

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4:57, eu disse 4:57. E o Marco Sobral na capital sergipana. É, vou tocar a sua canção aqui com Dudu Caidalvara e Espinheira neste bloco.

Abraçando mais uma vez o Val, é o Cosme de Val da Serraria. Na Piabeta em Socorro. O Lenilto da capital sergipano, Gladson Benigno, nosso abraço. Vamos de música, atender o Marcos Sobral aí com o Duduca e Dalvana Espinheira.

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2: Cinco horas, 5 minutos, eu disse 5 horas, 5 minutos. Ei, Azumira, Azumira do José Joaquim pediu, nós tocamos Chico Rei para andar um degrau na escada. Olha o José Ivaldo de Moura na Malhada do Pau Ferro de rádio ligado. Nosso abraço, nosso muito obrigado. Eu, Gladson Benigno, Gladson Benigno, foi só mandar um abraço, Gladson Benigno, em Aracaju. Abraço ao Vanir. Vasconcelo do José Dantacilha, alô Vasconcelo. Eu abraço o seu Luiz de Jônio Maricas, a Fazenda Tabuado, o Ginaldo e o Derde Olavo.

5:13, eu disse 5:13. É a Simone na Malhada dos Negros, em São Miguel do Aleixo, participando do Manhã Sertaneja. Eu abraço o seu Francisco e sua dona auxiliadora, a Cauane, Calhane e Vitória. Olha a Ninha de Que Dourado na Malhada do Pau Ferro conosco também.

da Picanha ouviu uma ala amarela, viu, Dedero da Picanha? Um abraço, Dedero, para Cupá, que é Monte Alegre, o Dedero aqui na creche em Feira Nova, o Ricardo Góes também. Vamos de música, vamos de música.

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5:26, eu disse 5:26, é, e o Geraldo em Carapicuíba, São Paulo, participando do Manhã Sertanejo. Um abraço a Solange, um abraço a Miriam Lagarto Sergipe. Olha aí o Ailton na linda Nossa Senhora Aparecida. Um abraço a Dona Gidel.

o Júnior Brasília, tá logo cedo conosco, é o Júnior Brasília em São Benedito, no Ceará. Alô, Walter Cardoso e Ubatuba. O Mário de Pedrinhas em Salvador da Bahia. Abraço mais uma vez o Neném de Dauriço no loteamento Nossa Senhora das Graças. Ei, Valmir Andrade, vamos de música!

5:36, eu disse 5:36. Eu, Geraldo em Carapicuíba, respondendo aqui. Olha o velho Cosme no Manuel Vieira, conosco também a Zumira no José Joaquim. É numerosa a lista de participantes, é daqui a pouco que a gente vamos, né, listar aqui as presenças de cada um.

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1: Para dizer que é 5 horas 43 minutos, eu disse 5 horas 43 minutos, já com saudade, né? Já com saudade, o Dedé da Picanha. Olha, o abraço, Evaldo Pedreiro e o Zé Aleixo no José Joaquim. A Geovânia também, o nosso

Aiutinho, Aiutinho, na linda Nossa Senhora Aparecida, vou tocar meu martírio com milionário José Rico. É, e o que tem de gente boa, Marco Sobral em Aracaju, Gladson Benigno, Lenilto. É uma festa, Valmir Andrade, vamos de música, vamos de música.

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1: Ouvindo o trio Parada Dura, Espinho na Cama. E ainda os imortais Torico e Tiroco, aí por que tô indo embora, tô indo.

A Aninha de Quidorá na Malhada do Pau Ferro, a Simone na Malhada dos Negros em São Miguel do Aleixo, o Deder da Picanha em Nossa Senhora da Glória, o Gladson Benigno em Aracaju, o José Ivaldo de Moura da Malhada do Pau Ferro, Vasconcelo do José Dantas Filho, a Azumira do José Joaquim, Marcos Sobral na capital sergipana, o Lenilto também, o Cosme de Val da Serraria na Piabeta em Socorro, José Alves do João da Bota em Greco Cardoso, Júnior Brasília em São Benedito, no Ceará, a Rosa aqui em Feira Nova, Dona Esther da Quixaba em Gararu, e a Ana em Nossa Senhora da Glória.

5 horas 57 minutos, eu disse 5 horas 57 minutos. E é sempre, sempre com a belíssima canção de Dom Ravel. Obrigado ao homem do campo. Obrigado mesmo, meu papai do céu, por esta emissora, por este programa. Obrigado por tantos ouvintes. Nesta terça-feira, 25 de agosto de 2026, eu desejo a todos um dia lindo, cheio de paz, de alegria. Dê muito trabalho, né, João de Pureza, na José Alves de Queiroz, Aloysio Tita, nas Três Barras. Digo assim, bom dia, meu, o sertão querido.

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0: Bom dia, Feira Nova, bom dia, Sergipe, bom dia, Brasil. Eu sou Mauro Souza e este é o Voz da Cidadania, aqui na FM Sertaneja, a conquista da região. Fique conosco, o maior volume de informações vocês ficam sabendo aqui no programa Voz da Cidadania, de segunda a sexta, das 6 às 8 da manhã, aqui na nossa
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0: Terça-feira, 25 de agosto de 2026. 6 horas 12 minutos aqui em Feira Nova.
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0: Nesse momento, nublado, a temperatura de momento é 20 graus, a sensação térmica é 24, a máxima para hoje é 29 e a mínima podendo chegar aos 18.
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0: E agora eu vou destacar as manchetes de hoje. Dentro do nosso programa Voz da Cidadania, o jeito simples e sertanejo de informar com responsabilidade está no ar.
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0: Polícia Militar prende dois homens por suspeita de tráfico de drogas na cidade de Capela. Mais um feminicídio é registrado no sul de Sergipe. Grave acidente entre carro e moto deixa motociclista ferido no centro de Itabaiana. Mulher morre e outras duas ficam feridas após motocicleta colidir com veículo de passeio na João Paulo II. Após reunião com representantes da VRS, Fábio Mitidieri critica a decisão unilateral de Emília Correia sobre rescisão. Não fomos informados nem consultados. Polícia Civil prende em flagrante suspeito de roubo a comércio no centro de Aracaju. Incêndio atinge barracos de antiga clínica na zona oeste de Aracaju. Carreteiro é encontrado sem vida dentro de veículo na cidade de Estância. Valmir de Francisquinho é internado após apresentar mal-estar em Aracaju. Criança autista que estava desaparecida é encontrada às margens da BR-235 em Nossa Senhora do Socorro. Essas e outras informações vocês ficarão sabendo aqui no programa Voz da Cidadania. Na FM Sertaneja, a conquista da região. Muito bom dia. Bom dia para você, minha amiga, dona de casa, meu amigo, pai de família. Bom dia para você, vigilante, frentista, porteiro aí nos condomínios. Obrigado pelo carinho da sua audiência, pelo carinho da sua sintonia, da sua conexão na nossa programação. Eu também saúdo e abraço a todos os pedreiros. Um abraço aí para o Bizuil Pedreiro, Evaldo Pedreiro. Um abraço também para o nosso amigo Beto Pedreiro. Enfim, e um abraço aí, né? Em nome de Dedé Delas, eu saúdo a todos aí que ainda estão aí na fase de acabamento, na pintura, nos retoques finais da creche Amei, aqui da cidade de Feira Nova. Saúdo também a todos os motoristas, mototaxistas, tratoristas, obrigado pela audiência, pela carona do rádio ligado. Enfim, a toda a vaqueirama na labuta diária, ouvindo a nossa programação. Um abraço a todos vocês aí nas panificações, aonde quer que você esteja, sintonizado, conectado, nas ondas sonoras da FM Sertaneja, o meu muito bom dia. Obrigado por sua audiência. Os nossos telefones já estão liberados, né, para você participar e interagir. Já podem começar a enviar as suas mensagens de texto, de áudio, que serão lidas e reproduzidas. Pode também fazer sua ligação, os nossos telefones à inteira disposição, 99807-5408 e 99982-9314. Até às 8 horas da manhã, aqui estou para deixar você informado de todos os fatos que aconteceram na nossa região, no nosso estado e no nosso país. Você fica sabendo aqui.
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0: O jeito simples e sertanejo de informar com responsabilidade está no ar. De agora até às 8 horas da manhã, o maior volume de informações. Mas já vamos começar a trazer as primeiras informações para vocês aqui dentro do nosso programa. E olha só, mais um feminicídio é registrado no sul de Sergipe. O suspeito é preso e confessa o crime. Um caso de feminicídio foi registrado na manhã do último domingo, dia 23, no povoado Quebradas, em Salgado, no sul de Sergipe. A vítima, identificada como Edna Silva Santos, conhecida como Nega. De acordo com informações do relatório da Polícia Militar, a ocorrência foi registrada por volta das 7 horas da manhã. Populares acionaram as equipes após encontrarem a mulher morta dentro da própria residência. Ainda segundo a Polícia Militar, o ex-marido da vítima, o José Everaldo Santa Rosa Leal, estava no local quando os policiais chegaram. Ele teria relatado aos agentes que o atual companheiro de Edna, identificado como Elaelso Bispo Santos, conhecido como Negão, teria efetuado um disparo contra a mulher e fugido em seguida. Conforme o relato policial, o crime teria ocorrido na presença da filha da vítima, de apenas 8 anos de idade. A Polícia Militar informou ainda que o suspeito teria levado inicialmente o celular da vítima, mas o aparelho foi posteriormente localizado pela polícia científica dentro de um cômodo da residência danificado. Após diligência, os policiais localizaram e prenderam Elaelso Bispo dos Santos. Segundo a Polícia Militar, o suspeito confessou o crime e entregou aos policiais um revólver calibre 38 com numeração suprimida e que teria sido utilizado na ação. Ainda de acordo com o relatório, o suspeito afirmou que havia adquirido a arma de José Everaldo há cerca de 3 meses pelo valor de R$ 3.200. Infelizmente,

nos 11 meses do ano passado. O ano passado foram registrados 13 feminicídios aqui no nosso estado. 5 só no mês de dezembro. Quase o dobro esse ano, em apenas 8 meses. O que no ano passado, durante os 11 meses, só teria acontecido 8. Felizmente, é crescente o número de feminicídio. As pessoas estão tirando a vida uma das outras a todo custo e de qualquer forma. E lamentavelmente. Mais uma criança com apenas 8 anos que já fica aí sem a sua mãe. Esperamos que o pai cuide dessa criança. E que a justiça seja feita. O homem que matou está preso. O homem que vendeu a arma está detido. E vamos continuar acompanhando este caso e deixando você informado de todos os fatos que acontecem no nosso estado. É triste. Campanhas e mais campanhas contra o feminicídio, ações da polícia prendendo, muitas das vezes quando vai prender que reage, morre, a exemplo de dois casos que aconteceram na cidade de Capela, dois feminicídios que foram registrados, quando a polícia foi dar voz de prisão, os meliantes reagiram às forças de segurança, foram alvejados, socorridos, mas evoluíram a óbito. E quem lembra do programa de ontem, que eu trouxe aqui dentro do Voz da Cidadania, a informação de um roubo que tinha acontecido na manhã do domingo, na cidade de Campo do Brito, e que o delegado da cidade de Itabaiana, Fábio Alan Pimentel, deu o recado. Dois jovens, em uma motocicleta, assaltaram um casal em uma rua lá da cidade de Campo do Brito. E usaram essa frase: tem dinheiro aí? Um deles se apresentou espontaneamente na delegacia. O outro não se apresentou. A polícia foi, o delegado Fábio Alan Pimentel com a sua equipe policial, foi fechar o cerco para prender. E aí ele reagiu contra as forças de segurança. E o que aconteceu? Foi alvejado, socorrido, mas evoluiu a óbito. É o que nós queremos? Não. Mas o que queremos é que não pratiquem esses atos, que não roubem. Mas já que tinha roubado o casal, que tinham subtraído dois aparelhos celulares, quando a polícia foi dar a voz de prisão, se entregue, não tente dar uma de bom, porque acaba levando a pior, infelizmente. A mãe sofre bastante, mas é aquela coisa. Quando você tem o domínio do seu filho, que você dá amor e carinho, e que consegue controlar, é bom. Mas quando perde o controle dentro da sua casa, e aí passa a andar com más companhias, todos os pais e todas as mães sabem que o futuro é cadeia ou cemitério. Infelizmente. Sentimos a dor da mãe, mas é o caminho que o filho buscou trilhar, lamentavelmente. Mas essas informações é preciso chegar.

0: e é preciso ser divulgada. 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
0: Mas a informação não para e a Polícia Militar prende dois homens por suspeita de tráfico de drogas na cidade de Capela. A Polícia Militar, por meio do Batalhão de Polícia de Ações Táticas do Interior, o BEPAT, prendeu no último domingo dois homens suspeitos de tráfico de drogas em um estabelecimento comercial no município de Capela. Durante patrulhamento na região, os policiais receberam informações sobre possível comercialização de entorpecentes em um estabelecimento localizado no bairro Lavenhum. A denúncia também mencionava uma possível exploração sexual no local. Na área externa do estabelecimento, os militares visualizaram um homem entregando um objeto envolto em um saco plástico a outro indivíduo. Ao perceberem a aproximação da equipe, os dois tentaram se afastar, mas foram abordados. Com um dos suspeitos, foram encontrados R$ 244,00 em espécie, um aparelho celular e 20 papelotes contendo substância análoga à cocaína. Com o outro, os policiais apreenderam um celular e R$ 2.070,00 em dinheiro. Durante a abordagem, um dos homens admitiu a propriedade dos entorpecentes e indicou o local onde mantinha mais drogas. Em busca, nos fundos do estabelecimento, os policiais localizaram uma bolsa contendo outras 80 embalagens com substância análoga à cocaína e uma máquina de cartão de crédito. No interior do imóvel, uma mulher relatou que utilizava o espaço para prestar serviços sexuais e afirmou ter presenciado a comercialização de drogas no local, negando a participação na atividade. Os dois homens e todo o material apreendido foram encaminhados à delegacia de Propriá para a adoção das medidas cabíveis. Infelizmente, lamentavelmente, o tráfico de droga, né, e a exploração sexual. Uma mulher que estava naquele comércio vendendo o seu corpo. Chegava um homem, queria, pagava, ela ia lá, fazia o trabalho, voltava. E o proprietário tinha o lucro dele, tanto na exploração sexual, como também na venda do entorpecente. E aí, os dois homens foram presos, encaminhado à delegacia plantonista lá da cidade de Propriá, estão aí à disposição da Justiça Sergipana. 6:30, eu vou a um bloco de apoio cultural e retorno daqui a pouco com muito mais informação para você que acompanha o nosso programa Voz da Cidadania. E quando eu retorno trazendo muito mais informação para você que acompanha o nosso programa
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2: Olha só, já são 6 horas 37 minutos. Aqui estou de volta para darmos continuidade ao nosso programa Voz da Cidadania. Saudando e abraçando meu primo Alisson, Nájila, Vânia, Josefa, Gilvan, Aninha, Eduardo e Eduarda, seu Zé de Olavo, Dona Juvenilde, Ninha, Chilto, minha comadre Gilenalda, Flan, do saudoso Walter de Nequinha e Edilânia, todos lá no Salgado, ouvindo nosso programa. Obrigado pela audiência de vocês aqui na nossa programação. Os nossos telefones liberados para sua participação. Daqui a pouco eu começo a falar com os nossos ouvintes através do nosso WhatsApp, o 99807-5408 e 99982-9314. Envie mensagem de texto, de áudio, que será lida e reproduzida aqui no nosso programa. O problema cresce a cada dia, envolvendo a Prefeitura de Aracaju e o transporte coletivo em Aracaju. E ontem aconteceu uma reunião com o governador do estado, Fábio Mitidieri, representantes da empresa VRS e também estiveram presentes, né, os representantes do consórcio, os procuradores dos municípios de São Cristóvão, Barra dos Coqueiros, né, e também de Nossa Senhora do Socorro. A reunião aconteceu logo após a empresa VRS ter as atividades encerradas lá em Aracaju. Durante o encontro, o governador voltou a criticar a forma como a decisão foi tomada pela gestão municipal. Segundo Mitidieri, os demais integrantes do consórcio metropolitano do transporte público não teriam sido consultados ou comunicados previamente sobre a rescisão contratual, tendo tomado conhecimento do caso por meio da imprensa e das manifestações relacionadas ao encerramento das atividades da empresa. Fábio Mitidieri afirmou ainda que os procuradores dos municípios que integram o consórcio com a Procuradoria-Geral do Estado irão analisar os aspectos jurídicos do caso para definir os próximos passos. Entre as possibilidades está uma eventual medida judicial para discutir a decisão tomada pela Prefeitura de Aracaju. O governador defendeu que as decisões envolvendo o sistema metropolitano de transporte precisam ser construídas de forma conjunta entre os integrantes do consórcio, formado pelo governo do estado e pelos municípios de Aracaju, Barra dos Coqueiros, Nossa Senhora do Socorro e São Cristóvão. A reunião com os representantes da VRS ocorreu após os trabalhadores e integrantes da empresa solicitarem diálogo com o governo do estado diante dos impactos provocados pelo encerramento das operações. A empresa, a VRS Transportes, ingressou com um mandato de segurança na justiça para tentar reverter a suspensão de suas atividades no sistema de transporte coletivo da região metropolitana de Aracaju. A medida foi detalhada pelo representante da concessionária, Rafael Santana, após a reunião realizada com o governo do estado e os prefeitos de Barra dos Coqueiros, São Cristóvão e Nossa Senhora do Socorro. E nós iremos ouvir aqui no nosso programa. O Rafael vai estar falando aqui no Voz da Cidadania. E quem também vai falar aqui no nosso programa é o governador, sobre essa reunião que aconteceu lá em Aracaju ontem. Neste momento, vamos ouvir o Rafael Santana, ele que é o representante da VRS Transportes aqui em Sergipe.
3: Sendo que em nenhum momento a gente teve nenhuma notificação do município, não foi aberta, não teve nenhuma penalização, não chegamos a ter conhecimento de nenhum processo administrativo que tivesse sido aberto. Então, nos pegou de surpresa e a gente vem trabalhando, tanto administrativamente quanto judicialmente, para reverter essa situação. Essa reunião aqui hoje foi muito boa, porque da parte da empresa nós viemos pedir três coisas basicamente, que é o respeito aos nossos colaboradores, segunda coisa que é a legalidade dos processos administrativos e a terceira é a segurança jurídica.
2: E agora nós iremos ouvir o governador Fábio Mitidieri logo após a reunião que aconteceu ontem lá em Aracaju.
4: Da VRS. Marcamos essa reunião porque, assim como os funcionários da VRS, a própria empresa VRS, tanto o governo do estado quanto os municípios da Barra, Socorro e São Cristóvão, foram surpreendidos com a decisão. Nós não fomos, enquanto consórcio, nem informados, nem consultados. Nosso entendimento é que qualquer decisão que envolve consórcio tem que ser do colegiado, mas nesse caso, de maneira ainda na nossa entendimento ainda mais absurdo, o consórcio, em momento nenhum, diga, não foi nem questão de ser consultado, a gente não foi nem informado, a gente soube pela imprensa, assim como os funcionários. Eu ouvi o apelo dos funcionários em um programa de rádio e resolvi que era importante chamar a comissão dos funcionários, da própria empresa, os procuradores dos municípios, para que a gente entendesse o que estava acontecendo, já que, a nosso ver, essa decisão, ela tem um impacto direto, não só nos mais de 400 pais de família que estão nessa situação, como uma questão de legalidade, e que vai ser questionada, e já está sendo questionada, tanto da parte da empresa, como acredito que também dos próprios funcionários. E aí, a partir de agora, dessa reunião, os quatro procuradores do estado e dos três municípios vão estudar o caso, vão entender o que está, do ponto de vista jurídico, quais são os remédios, quais são as soluções que podem ser adotadas. E a partir daí, tanto os funcionários, que é a preocupação de todos nós, quanto a empresa e a própria sociedade vão ser informadas dos próximos passos. Mas o fato é que, como qualquer colegiado, a decisão tem que ser do colegiado. A gente citava o exemplo de quando fomos fazer a concessão do saneamento básico, que era um colegiado de 75 municípios. Nós fizemos várias reuniões, talvez umas 10 reuniões, e todas as decisões eram colocadas em votação e aprovadas e respeitadas. Então não pode ser diferente quando o assunto é esse. E aí se diz assim, mas quem está pagando o subsídio é o município de Aracaju. Tem duas análises que tem que ser dito. Primeiro, o estado também contribui com subsídio. Segundo, que a licitação que está lá para ser dada à ordem de serviço determina que os municípios, todos eles, vão ter que passar a contribuir a pagar. E todos os municípios já deixaram muito claro que, a partir da assinatura da ordem de serviço, eles vão começar a contribuir também com subsídio e aliviar os cofres da Prefeitura de Aracaju. Então, é bom colocar todos os pontos nos is. Essa situação já poderia ter sido resolvida há muito tempo. A gente poderia ter mais de 200 ônibus rodando novo, zero quilômetros. No ano passado, em dezembro de 2025, as empresas protocolaram um documento junto ao consórcio, junto à Prefeitura de Aracaju, informando que, uma vez assinada a ordem de serviço, eles colocariam 280 ônibus, zero quilômetro, para rodar. Isso não foi levado em consideração e a gente está um ano e oito meses nessa situação de uma insegurança jurídica gigantesca, não só para os funcionários, como também para as empresas. Não é a mensagem que o estado de Sergipe e, tenho certeza, os municípios querem passar para quem vem investir no nosso estado, para quem aposta no nosso estado. Tudo isso é muito desgastante. A população não sabe em quem acreditar, porque tem várias narrativas, várias versões, mas o fato é, nesse momento, falando de maneira mais objetiva, que nós temos mais de 400 pais de famílias que estão com uma insegurança muito grande, porque foi uma decisão de maneira unilateral, sem ouvir os membros do consórcio, e que agora, mais uma vez, está sendo judicializado.
2: Daí, nós ouvimos aí a fala do governador Fábio Mitidieri, e é fato, é um consórcio, e todos os prefeitos, os procuradores, têm que estar cientes de todos os fatos que estão acontecendo. E, como o próprio governador falou, Emília Correia, prefeita de Aracaju, ela está tomando uma decisão unilateral. Ela está decidindo o que fazer com o consórcio, com o transporte público da região metropolitana. Ela quer ganhar méritos para dizer que em Aracaju os ônibus estão mil maravilhas. Mas aí ela não respeita os outros três prefeitos que participam do consórcio. Ela não respeita o governo do estado, que também participa do consórcio e que tem a sua contribuição. É uma estratégia política para querer dizer que ela transformou. Só que você achar que vai fazer algo certo de maneira errada, lá na frente tem problemas. Isso é fato. O que precisa ser dito é a verdade. É bom ter o transporte coletivo novo rodando em Aracaju? É. É plausível? É. Mas por que é que não tem o diálogo com as outras prefeituras que fazem parte do consórcio? Por que não é tomada uma decisão conjunta? Por que traz uma empresa e depois tira para colocar uma outra? Como falei no programa de ontem, não é chegar em casa, tirar uma camisa e vestir outra. Tudo isso precisa ser trabalhado de forma clara. Colocar na mesa para que todos sejam cientes do que está acontecendo. Como foi dito, a empresa Nossa Senhora Aparecida e o grupo, em dezembro do ano passado, assumiram um compromisso de que colocariam os ônibus novos para rodar em um período de até 5 meses, e que não foi permitido. Tem ônibus novos das empresas que estão em Aracaju rodando e que ainda não puderam circular. O mesmo caso que aconteceu com a Progresso no início da gestão de Emília Correia. A Progresso ainda foi informada e a VRS não. A Progresso trouxe ônibus com ar-condicionado climatizado para rodar e nem sequer a SMTT foi lá na garagem para fazer uma vistoria dos ônibus, porque já estava certo de que naquela época a empresa tinha que sair, porque tinha que acabar com o monopólio, tinha que acabar com a bolha, tinha que furar a bolha, tinha que acabar com o sistemão. Mas o sistemão continua e hoje é maior do que antes. A qualquer momento, eu trago aqui neste programa notícias de bomba que está explodindo na gestão da prefeita Emília Correia em Aracaju. A Deltap vai trazer logo em breve informações de ações dentro da prefeitura de Aracaju. Não é a imprensa que é contra A ou B. São as suas atitudes, são a maneira que você está trabalhando, que você está fazendo, e que a população precisa ser informada e noticiada dos fatos que acontecem. Lamentavelmente, custa reunir os prefeitos, sentar, olha, essa empresa está com os ônibus que está quebrando, que está atrasando as viagens nos horários, As pessoas que saem de suas casas para ir trabalhar estão chegando atrasados. E aí nós vamos substituir. Vai vir a empresa tal, de fulano de tal, que no início da gestão eu tirei, mas agora eu vou colocar ele de volta. E ele vai chegar aqui com ônibus todos novos. Era só fazer isso. Mas o autoritarismo, a vaidade, faz com que, ao invés de fazer bonito e correto, faz bonito e errado. Aí não resolve. Complica e fica uma situação bastante complicada. Essa é a verdade dos fatos. Mas eu vou falar com os nossos ouvintes que já estão aqui acompanhando o nosso programa. Nosso amigo João, lá no Parque dos Faróis, ele disse: bom dia, meu amigo. Deus abençoe sempre o dia de vocês, meu amigo. Que Deus te proteja e ilumine sempre seus caminhos, livre de todo mal. Deus abençoe o dia de todos os ouvintes que ouvem o Voz da Cidadania. Valeu, meu amigo João. Obrigado pela audiência. Dona Esté, povoado Quixaba, em Gararu, bom dia.
5: Bom dia, Mauro Souza. Bom dia para o seu Arnaldo Bajú, para Lenilton de Aracaju, Mércia, Lucas, para todos que estão ouvindo esse lindo jornal de Mauro Souza. Hoje aqui está de sol, Mauro.
2: Aqui o Astro Rei não apareceu ainda, viu? Mas valeu, Dona Esté, obrigado pelo carinho da audiência. A minha amiga Maria Neres, lá na Petronil Cuti, um abraço para o meu amigo Fel, para Dona Mariazinha, para Neném, Divaldo e Toninho, Pepe. Obrigado pela audiência. Ela disse: bom dia, meu amigo, que Deus te abençoe, que Deus abençoe todos nós, minha amiga. Obrigado pela audiência. Nosso amigo Edmilson Farias, lá em Pulso Redondo, ele disse: bom dia, mais um dia de pé pela permissão de Deus, que o nosso dia seja abençoado. Valeu, meu amigo, obrigado pela audiência. Abraçando o nosso amigo Gladson, da Serve Contábil, lá em Aracaju, também conectado. Gilvanê Gomes, Sérgio Nunes, Chulainha, né? O nosso amigo Anderson Vieira, Borracheiro, Gilberto Oviedo, bom dia para todos vocês. Obrigado pela audiência. Neguinho Corintiano, bom dia.
6: Bom dia, meu caro Mauro Souza. E todos os ouvintes da FM Sertaneja, não é mesmo, Mauro? Passando aqui, Mauro, para mandar um grande abraço para o grande Vasconcelos, né? Grande poeta. João de Celina, Mil Tavares, Demeriano Bispo. Bom dia, né? Mãe de Gula, Madonna Luzia, né? Lenito de Tom Vaqueiro. Né? O Alisson lá Socorro, o homem do chapéu de couro, né? Né, Mauro? Não, não é o Alisson que é o chapéu de couro.
2: Isso.
6: Né? O homem do Beju, né? Só Arnaldo Beju. Seu Dedé para culpar. O candidato do senhor já está começando a adoecer, seu Dedé. Tá ruim, seu Dedé. Tá ruim, tá começando a adoecer. Seu Dedé para culpar. Ô, mano, o seu Dedé vai visitar o homem lá na Aracaju. Quero mandar também aqui, mano, um grande abraço para o seu José Ivaldo de Moura, né?
7: Conhecido como Negão.
6: Bom dia, seu José Ivaldo. Saúde pro senhor e felicidade, viu?
2: Valeu, Neguinho. Obrigado pela sua audiência, pela sua participação aqui dentro do nosso programa. Abraçando a nossa amiga Ninha de Quidorá, lá na Malhada do Pau Ferro, ela disse: bom dia, a paz do Senhor Jesus. Para hoje, vida, paz, força, sabedoria, bênção e proteção de Deus. Abençoado seja tua vida. Valeu, minha amiga. Que Deus abençoe você, que Deus abençoe sua família. Obrigado pelo carinho da audiência aqui na nossa programação. Tem ouvinte na linha, deixa só eu conectar aqui no nosso programa. Alô, bom dia.
8: Alô, bom dia, Mauro Souza.
2: Benção, meu padrinho, como é que você está?
8: Meu Deus do céu, tá tudo bom?
2: Bem, graças a Deus.
8: Mauro Souza.
2: Sim.
8: Eu acho que o pai inteiro está acompanhando essa história desse... desse dinheiro aí do filme do filme do Pangaré. E o Rachadinha até hoje disse ia prestar conta. Tem três meses de nada. Só que acontece que o o André Mendonça, que o Bolsonaro botou ele lá no Supremo, tá sentado no negócio lá, sabe? Eu acho que ele tá esperando pra passar a eleição. Só que o Rachadinha não contava que Flávio Dino ia entrar na jogada. E ontem ele já determinou para a Polícia Federal entrar em ação, sabe?
2: Uhum.
8: Sobre aquelas emendas parlamentares. As emendas que o deputado federal e senadores do PL enviaram para essa ONG essa ONG de São Paulo. O dinheiro ia para a ONG, e a mulher lá, que eu esqueci o nome dela, mandava o dinheiro para a ONG lá dos Estados Unidos, comandada por quem? Por do Bananinha. Agora eu quero ver. Olha, só a Prefeitura de São Paulo, o Ricardo Nunes, botou 108 milhões. Quer dizer, agora eu acho que lá no dia 10 de setembro vai sair alguma coisa.
2: Sim.
8: Aí eu quero ver o que é que o Rachadinha vai dizer. Porque ele vem, né, se saindo, que não, já passou, e agora? E agora, Rachadinha? Como é que vai fazer, Rachadinha?
2: E o interessante, meu padrinho, sabe o que é? É que eu ouvi do presidente nacional do PL, né, ele falar, eu não lembro quando foi, mas eu ouvi ele dizendo que tem deputados do PL que essas emendas, como eles não tinham, né, nenhum político para enviar essas emendas, né, fazer indicação para prefeitura nenhuma, para cidade nenhuma, aí o responsável era ele. E ele usava do jeito que ele queria.
8: O pior que ele, ou ele não é nada, rapaz. Então, ela é proibido.
2: Justamente por isso, Flávio Dino entrou, né, para saber o que foi feito com todas essas emendas.
8: E todo esse dinheiro, parece que foi 19 milhões, parece que todo esse dinheiro, Flávio Dino já bloqueou do Valdemar da Costa Neto.
2: Sim.
8: E bloqueou do Eduardo Cunha. Aquele foi preso, meladrão, que agora é candidato lá. Agora é candidato lá em Minas Gerais. Tá tudo bloqueado. Aí vamos aguardar.
2: Isso.
8: Eu acho que lá pro dia 10 de setembro tá saindo alguma coisa. Porque, rapaz, olha, só a Prefeitura de São Paulo botou 108 milhões num contrato para essa mulher instalar Wi-Fi lá em São Paulo.
2: Verdade.
8: Isso é lavagem de dinheiro. Esse filme que o Cid Bolsonaro inventaram foi só para roubar o dinheiro, rapaz. É um vagabundo. Por isso que eu digo, vote quem quiser. Aí o povo diz que o voto é democrático.
2: Isso.
8: E realmente é.
2: É.
8: Agora que tá na cara, meu amigo. Outra, para encerrar, é o Flávio Rachadinha, toda a entrevista que dá, ele disse que se ganhar ele vai acabar com. Vai acabar com o crime organizado. Mas aí eu pergunto, como é que ele acaba com o crime organizado, com a milícia, lá do Rio de Janeiro, principalmente? Se ele faz parte dela. Ou ele é um dos chefes dela lá aqui? Todo mundo sabe, o Adriano da Nóbrega, que era um matador de aluguel, tinha a mãe dele e a mulher nomeada no gabinete do Rachadinha.
2: Isso.
8: Veio para a Bahia e morreu aqui na Bahia. Ali foi queima de arquivo.
2: Com certeza.
8: Claro, e até hoje ninguém não foi descoberto nada. O cara morreu e acabou. Viu, Marco? Tenha um bom dia e muito obrigado aí pelo espaço.
2: Valeu, padrinho. Fique sempre à vontade, assim que desejar, de participar do nosso programa, tá bom?
8: Tá bom.
2: Tenha um bom dia. Obrigado pela audiência. Um abraço aí para minha amiga Gil Santana, também ouvindo Voz da Cidadania aqui na FM Sertaneja, a conquista da região. Mas agora eu vou à Nossa Senhora do Socorro, falar ao Guajará, falar com o nosso amigo Wallace, o homem do chapéu de couro, que enviou um áudio, trouxe umas informações, ele enviou outros aqui, eu vou reproduzir a partir de agora. Wallace, meu amigo, bom dia.
9: Bom dia, Mauro Souza, aqui é o Wallace, diretamente do Guajará, Nossa Senhora do Socorro. Já estou conectado na FM Sertaneja, a voz da cidadania, a conquista da região. Já estou mandando aí um abraço aí para o seu Arnaldo Beju, povoado Mangabeira, seu Alvieira em Nossa Senhora da Glória, seu Gilberto no povoado Trevo em Nossa Senhora da Glória, seu Dedé Paco Paco em Monte Alegre, Lenilton em Vaqueiro em Aracaju, Edmilson Farias em Poço Redondo, Gladson da Serve Contábil em Aracaju, seu José Alves do João da Mota em Graco Cardoso, Adelmo JR no povoado São Mateus em Gararu, seu José Bencedo no Marcos Freire 3 em Nossa Senhora do Socorro, Neném de Lenita no povoado Mata Grande, Ailton da Lagoa Redonda em Itabi, seu Gileno, Leninha Trovão, Leidígena conhecida como Nenê do Trevo, seu José Ivaldo Moura, Neguinho do Peró, Gilvânia Souza, Romildo Aposentado, Vasconcelo, Cassinho, Roberto de Arialzaldo, Nice, Amélia e Valdo Cota em Feira Nova. Aquele abraço, vamos que vamos, com o Bambu tá gemendo, as polêmicas que está no ar.
10: Mauro, eu voltando mais uma vez, eu parabenizar a atendente da Iguá, que eu solicitei um pedido que há mais de um mês tinha dois vazamentos aqui na avenida, na entrada da rua que eu moro. Passei o endereço tudo certinho, ela encaminhou para a equipe técnica da Camel, chegaram aqui com maquinário, uma reta escavadeira nova, e concluíram o serviço. Está de parabéns à atendente por ter atendido uma ligação que eu fiz. Independente de qualquer coisa, ela está de parabéns. A Iguá precisa melhorar um pouco mais, precisa. Mas o que eu achei o maior absurdo é um morador de frente à casa dele, ele saindo com o carro todo dia e não ligar para a Iguá para solucionar o problema. Eu tive que passar um mês botando o carro dentro de lama e entrando dentro de casa. É revoltante isso. Eu estava tão revoltado que liguei para ela. Ela, eu entendo sua situação, não é justo, muita gente precisando de água e aí os vazamentos a mercê. E aí outras equipes passavam para lá, passavam para cá, não tomavam providência nenhuma. Eu tiro o chapéu para essa atendente, foi que eu esqueci o nome dela, mas ela está de parabéns pelo atendimento e pela agilidade que aconteceu o serviço. Essa sim, essa eu tiro meu chapéu. E vamos que vamos, que o bambu está gemendo e as polêmicas estão no ar. E vamos que o dia é nosso.
9: Mauro, voltando nesse assunto do transporte coletivo.
2: Sim.
9: Eu nem sou contra e nem sou a favor. A VRS, ela pecou muito, enganando a população, dizendo que estava trazendo carros novos, estava trazendo, no mês de maio, estava com 70 carros novos para trazer, e não trouxe. Aí agora, quando a Boa Vista entrou, aí eles se pronunciaram que dia 16 de setembro ia trazer 25 carros, de 70 passar para 25. Aí quem é que está mentindo nessa história? Aí é uma pergunta que vai ficar no ar. Não estou defendendo um e não estou defendendo o outro. Estou dizendo o que eu vi e o que vi e o que estou ouvindo todo dia de funcionário deles que trabalha lá dentro e gente de confiança que me passou essa informação. Gente de confiança. Mas aí é briga de peixe grande. Eles que resolvam a situação dele. E aí já foi um alerta para modelo, viu? E eu já estou sabendo que a Rota Transporte está com 100 carros, zero bala, para entrar no lugar da modelo a qualquer momento.
2: Então, meu amigo Wallace, parabéns à atendente, parabéns à Iguá pela agilidade no atendimento e na realização do serviço. Precisa melhorar, ainda precisa. Mas uma coisa que temos que ser verdadeiro é que a Iguá já melhorou aí numa faixa etária de 50, 60%. Dificilmente se vê cobrança de falta de água. Muitas das vezes a gente vê as pessoas reclamando bastante com relação a essa situação e situação desta natureza. Vazamento que passa mais de um mês na frente da residência de um cidadão e não tem coragem de ligar para a empresa para informar. Infelizmente. Problemas irão acontecer? Sim. Aconteceu o rompimento de duas adutoras aí na Grande Aracaju e uma boa parte de Nossa Senhora do Socorro ontem estava sem água. Mas os trabalhos estavam sendo realizados para que hoje a água volte à normalidade. Mas isso acontecia na época da Deso, vai acontecer hoje na época da Iguá, porque existe uma hora ou outra uma tubulação vai estourar, vai romper e aí vai precisar fazer os reparos. Mas que a Iguá melhorou muito, melhorou. Isso é fato. Tem quem não vê, aqueles que não querem enxergar, que não enxerga mesmo. Mas que melhorou, melhorou. Isso é fato. E com relação ao transporte, quem está mentindo e quem está falando a verdade, eu não sei. Mas o que eu trago neste programa e venho batendo nesta tecla é que a maneira que Emília Correia está trabalhando está errada. E essa eu confirmo. A empresa disse que ia trazer os ônibus, não trouxe. Se prometeu, tinha que cumprir, não trouxe, errou. Mas Emília Correia não poderia, no início da gestão, ter tirado a Progresso como tirou. Emília Correia não poderia ter trago a VRS como trouxe. Emília Correia, agora, esse mês de agosto, não poderia ter tirado a VRS como tirou e ter trago a Boa Vista. E ela não pode tirar a Modelo e trazer a Rota. É Rota, né, que você falou. Tá se encaixando tudo, olha. Se encaixando tudo. A Rota, né? A Rota eu lembrei, rapaz, a Rota. A Rota passa ônibus aqui em Feira Nova todos os dias. Aracaju Paulo Afonso, da Rota. Quem fazia parte do sistemão que saiu, tá todo mundo voltando, rapaz. É brincadeira. Mas não pode, eu tô rindo. É, porque acho interessante, mas não pode ser feito dessa maneira. Para tirar uma empresa e trazer uma outra, tem que conversar com todos os membros do consórcio. Não pode ser uma decisão unilateral única e exclusiva minha. Isso não pode. Essa é que é a verdade. Temos que torcer para que as coisas melhorem. Eu torço sim. E fico feliz em saber que tem ônibus novos rodando na Grande Aracaju. Mas da maneira que a prefeita está fazendo, está completamente errado. O homem do chapéu de couro enviou outro áudio. Eu vou reproduzir, vou para o apoio cultural e volto daqui a pouco com muito mais informação.
11: Mauro, eu volto mais uma vez. Quando é para elogiar, eu elogio. Quando é para soltar a ripa, eu solto. Eu sou justo. Errou, eu critico. Acertou, eu tiro meu chapéu. Cheguei agora, cansado do trabalho, mas estou nativa. E agora é que eu vou trabalhar. Cheguei em casa, eu trabalho em dobro.
2: Valeu, meu amigo. Muito obrigado pelo carinho da audiência. Chegou agora, estava trabalhando, mas está aí conectado no nosso programa. Nosso amigo Gladys, ele disse, estou na audiência do programa. Valeu, meu amigo. Obrigado pela sua audiência. Um abraço aí ao nosso amigo Lenilton lá em Aracaju. Um abraço para o Geraldo em Carapicuíba. Solange, sua esposa. Para o Wellington lá em São Paulo. Abraço Miriam Santos em Lagarto. Arnaldo do Beiju da Mangabeira. Seu Dedé Pacupaco lá em Monte Alegre. Todos de rádio ligado, ouvindo o nosso programa Voz da Cidadania. E quando eu retornar, logo após o apoio cultural, aqui dentro do nosso programa, eu vou trazer uma
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2: Polícia Civil deflagra ação contra fraudes e desvio de verbas públicas em contratos municipais. Vocês vão ficar sabendo aqui dentro do nosso programa Voz da Cidadania, na nossa
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2: E o nome da operação é Operação Estorgrama. Polícia Civil deflagra ação contra fraudes de desvio de verbas públicas e contratos municipais.
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1: Olha só, já são 7h19. Aqui estou de volta para darmos continuidade ao nosso programa Voz da Cidadania, aqui na FM Sertaneja, a conquista da região. Abraçando meu amigo Adenoaldo Carlinhos Preta. Abraço seu Josafá, Dona Lúcia, Flávia, Esté, Jussi e toda a família. Meu amigo Delo, meu amigo Dedé Paulo, Dona Norma, a minha amiga Dinha, Elisa, Peta, Naná e Maria. Todos, todas ouvindo nosso programa. Eronildes da Borracharia, o irmão Hélio. Obrigado pela audiência de vocês aqui na nossa programação. Mas vamos lá, até as 8 horas da manhã, deixando você informado de todos os fatos. E no programa de hoje eu trago essa.
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1: Olha só, às 7 horas e 20 minutos. Operação Estograma. Polícia Civil deflagra ação contra fraudes e desvio de verbas públicas em contratos municipais. A ação investiga um suposto esquema envolvendo contratos emergenciais de limpeza urbana e outras contratações municipais. A operação cumpre 12 mandados de busca e apreensão entre empresas públicas, empresas privadas e pessoas físicas. A Polícia Civil de Sergipe, por meio do Departamento de Crimes contra a Ordem Tributária, a Administração Pública, a DELTAP, com o apoio do Centro de Operações Policiais Especiais, COP, e do Ministério Público da Bahia, deflagrou, no início da manhã desta terça-feira, dia 25, a Operação Estograma, com o cumprimento de 12 mandados de busca e apreensão em endereços ligados a empresas públicas, empresas privadas e pessoas físicas. A investigação teve início

0: indicando uma provável recomposição artificial de preço. Paralelamente, a empresa investigada também ampliou sua presença no município ao vencer um novo certame de grande vulto na Secretaria Municipal de Educação, SEMED. Diante da materialidade desses dados, foi representada pela busca e apreensão em endereços situados em Aracaju, Barra dos Coqueiros e no estado da Bahia. Ao todo, são cumpridos 12 mandados de busca e apreensão, tendo como alvos as empresas públicas e privadas, né, e pessoas físicas, com o objetivo de coletar provas sobre o possível direcionamento das contratações e o suposto pagamento de vantagens indevidas a agentes públicos. A Deltap está na Prefeitura de Aracaju, na sede da Prefeitura da capital sergipana, e também está na sede da EMURB, lá em Aracaju. E aí, envolvendo empresa de limpeza pública e contratos com a Secretaria de Educação, a SEMED. E aí, tudo isso é aquelas investigações. E que, com certeza, aquele valor que foi encontrado dentro da bolsinha, né? Vamos ter o assunto esclarecido. Com a resposta, a Prefeitura de Aracaju. Limpeza urbana no âmbito da ESURB e na SEMED. Essa ação aconteceu nas primeiras horas da manhã de hoje, lá em Aracaju. Se tudo for concluído, ainda trago no programa de hoje, porque a delegada Thaís Lemos, diretora da Deltap, concederá entrevista à imprensa, né, de formato quebra-queixo. A entrevista pode ser antes ou já depois das 8 horas. Eles estão conversando, organizando todos os dados, tudo o que foi apreendido, para trazer uma entrevista e uma resposta à sociedade sergipana e aos aracajuanos. É fato, aconteceu. A população precisa ficar sabendo. Se você não quer que o fato seja noticiado, não deixe que ele aconteça. São fatos que estão acontecendo e que está chamando a atenção da imprensa. E a imprensa tem que deixar você, ouvinte, informado do que está acontecendo. É jornalismo independente, mas que trabalha com a verdadeira informação. Um jeito simples, sem estardalhaço, sem gritaria, sem xingamento, sem bater em mesa, mas trazendo a verdadeira informação. Esse é o programa Voz da Cidadania, da FM Sertaneja, a conquista da região. Se ainda der tempo, a entrevista da delegada Thaís Lemos, hoje, se não, trago no programa de amanhã, com a permissão de Deus. Mas aconteceu, você fica sabendo, aqui dentro do nosso programa Voz da Cidadania. Vamos lá! Nosso amigo Everton Oliveira, Everton PVC, bom dia, por onde anda, homem?
1: Bom dia, meu amigo Mauro Souza, Everton aqui falando diretamente da Piabeta, um ótimo dia a todos, um bom trabalho, e mandou um abraço aí pra galera do Forro PVC, Cícero e Luca PVC, viu? Tamo junto, meu amigo, que Deus abençoe nosso dia.
0: Valeu, Everton, Cícero e Lucas PVC, na labuta diária, estão lá na Piabeta, em Nossa Senhora do Socorro, trabalhando e ouvindo nosso programa. Obrigado pela audiência. Quem também está nos ouvindo é James de Avoredo, do Beco do Açude, aqui na cidade de Feira Nova. Obrigado pela audiência. Quem também está nos ouvindo é a minha amiga Silvana. Ela disse: bom dia, Mauro Souza. Também estou ligada. Valeu, minha amiga. Geraldo lá em Carapicuíba.

0: bom dia, meu amigo Mauro Souza. Deus abençoe seu dia. Um abraço a todos que estão ligados. Valeu, obrigado pela audiência também aqui dentro do nosso programa. Meu amigo Negão, bom dia.
1: Bom dia, Mauro. Aqui é Negão. Eu gostaria de que você lembrasse aí o pessoal que trabalha com acendendo os postos aí. Descesse lá no malhador para dar uma olhadinha lá em 4 postos. Um na frente da casa de Neguinho, de Aldon. O outro lá perto da casa de Jamison. Um lá perto da casa de Genaro. E o outro lá perto da casa de Roberto, de Ari Osvaldo. Viu? Faça esse favorzinho aí pro seu amigo aí. Lembra eles aí pra eles descer lá embaixo pra dar uma olhada, porque tá uma escuridão ali brava.
0: Com certeza, meu amigo Negão. Encaminharei assim que finalizar o programa esta demanda aos responsáveis para que possam resolver essa situação. São 4 postes que estão com as luzes apagadas, tá bom? Mas eu vou encaminhar sim, viu, meu amigo? Para que seja solucionado este problema. Abraçando aí o meu amigo Hélio. Hélio que está ouvindo o nosso programa. Hélio da... lá no conjunto Manuel Vieira. Um abraço para minha amiga Mariene, meu amigo Erivan, Zé de Bier. Toda essa turma boa aí ouvindo o nosso programa. Obrigado pelo carinho da sintonia de vocês aqui no nosso programa. Porque aqui a informação não para, continua e pede passagem. Olha só, grave acidente entre carro e moto deixa motociclista ferido no centro de Itabaiana. Um grave acidente envolvendo um carro e uma motocicleta foi registrado no início da tarde desta segunda-feira no centro de Itabaiana. De acordo com as primeiras informações, o motociclista seguia pela rua Capitão José Ferreira e ao chegar no cruzamento com a rua Antônio Dutra, acabou colidindo com um veículo que trafegava pela via preferencial. Com o impacto da colisão, o condutor da motocicleta sofreu fraturas e ficou ferido. Uma equipe do Serviço de Atendimento Móvel de Urgência, SAMU, foi acionada e realizou os primeiros atendimentos ainda no local. Após o atendimento inicial, a vítima foi encaminhada para a unidade hospitalar. Até o momento do fechamento dessa matéria, não tínhamos as atualizações sobre o estado de saúde do motociclista. Já são 7 horas 30 minutos. Eu vou a mais um bloco de apoio cultural e retorno daqui a pouco com muito mais informação para você que acompanha aqui o nosso programa Voz da Cidadania na FM Sertaneja, a conquista da região. Envie a sua mensagem de texto, de áudio para o nosso programa. Aqui você tem voz, você tem vez.
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0: Olha só, já são 7 horas 37 minutos. Aqui estou de volta para darmos continuidade ao nosso programa Voz da Cidadania, na FM Sertaneja, a conquista da região. Carreteiro é encontrado sem vida dentro de veículo na cidade de Estância. Durante a manhã desta segunda-feira, o motorista de carreta foi encontrado sem vida no interior de um veículo bitrem em Estância, enquanto realizava o trajeto entre Salvador e Aracaju. Segundo informações, o motorista teria estacionado o veículo por volta das 22 horas do domingo. Desde então, a carreta permaneceu parada. Na manhã da segunda-feira, colegas de trabalho foram até o local para verificar a situação. Ao abrirem o veículo, encontraram o motorista sem vida e acionaram as equipes de emergência. Equipes do SAMU, da Polícia Rodoviária Federal, da Polícia Militar estiveram no local. Após a constatação do óbito, o Instituto Médico Legal realizou a remoção do corpo. Até o momento, não há informações oficiais sobre a causa da morte. As circunstâncias do ocorrido deverão ser esclarecidas após os procedimentos de praxe do Instituto Médico Legal lá em Aracaju. Agora não é mais em Aracaju, né? É na Grande Aracaju. O IML agora é em Nossa Senhora do Socorro, o Instituto Médico Legal. Mas vamos que vamos trazer mais informações para vocês aqui dentro do nosso programa. Olhe só, fato triste, lamentável: falta de atenção no trânsito tira mais uma vida. Mulher morre e outras duas ficam feridas após motocicleta colidir com veículo de passeio. O acidente foi registrado na rodovia SE-170, no trecho denominado João Paulo II, no município de Campo do Brito, no Agreste Central Sergipano, e envolveu um veículo Chevrolet modelo Cobalt com placas de Itabaiana e uma motocicleta Honda modelo CG, licenciada em Lagarto. A motocicleta trafegava no sentido São Domingos com três mulheres, quando o carro que estava no acostamento fez uma conversão à esquerda, em frente ao motel, e ocorreu a colisão transversal. Com impacto, a condutora da motocicleta foi arremessada fora da via de rolamento e não resistiu à gravidade das lesões. As outras duas mulheres foram socorridas pelo Serviço de Atendimento Móvel de Urgência SAMU 192, sendo uma levada ao Hospital Regional de Itabaiana, o Dr. Pedro Garcia Moreno Filho, e a terceira liberada na cena do sinistro. A jovem que conduzia a motocicleta era moradora da cidade de São Domingos, como também as outras duas ocupantes do veículo de duas rodas. É como eu disse, né? Antes de trazer a informação, falta de atenção. O veículo estava estacionado no acostamento. A moto vinha na sua mão correta, na mão certinha, mas o veículo foi fazer a convenção, a curva, subindo a pista para voltar no sentido oposto de onde a moto estava vindo. E aí a motocicleta colidiu na porta do motorista, bem na lateral. O carro subiu na pista, a moto veio. Elas estavam erradas, três pessoas em uma moto, mas estavam na mão certa. Se não tivesse acontecido esta colisão, estavam as três vivas. Mas infelizmente, a imprudência, a irresponsabilidade, a falta de atenção no trânsito deixa mais uma vítima fatal. Uma jovem, aí aproximadamente 26 anos, que teve a sua vida ceifada no trânsito aqui do nosso estado. Lamentavelmente, mais um acidente de trânsito com vítima fatal lá na João Paulo II, na SE 170, aqui no nosso estado. A minha amiga Terezinha Souza já enviou mensagem que diz: tudo bem ficar triste de vez em quando. Não somos feitos de ferro e o nosso coração, felizmente, não é uma pedra. Ele dói, pede atenção e tempo de descanso. Chore se quiser chorar, ou simplesmente fique quieto se quiser ficar. Tristeza não é fraqueza, é só um sinal de que você tem um coração. Bom dia para você, minha amiga Terezinha Souza. Bom dia para toda a sua família. Que Deus continue sempre nos abençoando. Tá bom, minha amiga? Obrigado mesmo pela audiência e por todas as mensagens enviadas aqui ao nosso programa. Um abraço aí para minha amiga Selma Freitas. Ela disse: bom dia, meu querido, ótimo trabalho para você. Valeu, obrigado pela audiência. Dona Rosa também já enviou mensagem aqui para o nosso programa. A mensagem que diz: bom dia para a senhora, para a Lucy, para toda a família. Um abraço aí para minha amiga Darcilene, para o meu amigo Genivaldo, mestre de obra. Um abraço aí para seu Zé Chumbinho, para Dona Cida, do saudoso Nilson Paraguai, para seu João de Pureza, toda essa turma boa aí da José Alves de Queiroz, na Rua Santa Rita, no Conjunto José Joaquim, no Conjunto Manuel Vieira, todas essas localidades. Obrigado pela audiência de vocês aqui no nosso programa. Quem também enviou mensagem aqui ao nosso programa é Lúcia, a esposa de seu Josafá. Bom dia, Deus te abençoe. Eis que Deus é o meu ajudador. O Senhor é quem sustenta a minha vida. Amém. Bom dia para a senhora também, para toda a família, que Deus é quem sustenta todos nós. Obrigado pela audiência, obrigado pela participação aqui no nosso programa. Nosso amigo Gileno Dantas já enviou mensagem aqui para o nosso programa. Apesar de todas as tempestades, todos os tropeços, todas as lágrimas, a gente sempre tem que acreditar que algo bom está por vir. Verdade, Gileno. Nós caímos, mas a mão de Deus levanta e temos que sempre estar crentes e acreditando, pedindo a Deus para que nos levante sempre. Bom dia para você, bom dia para sua família também. Obrigado pela audiência. Um abraço aí a Dona Josefina, do saudoso Zezinho Cotia, Dona Luzeni, Dona Maria Andrade, né? Estão aí de rádio ligado. Meu amigo Nininho Pedreiro, Lobisone, Ângela, Eduardo, Eduarda e Helena. Obrigado a todos pelo carinho da sintonia na nossa programação. A informação não para, continua e pede passagem aqui dentro do nosso programa. Incêndio atinge barracos de antiga clínica na zona oeste de Aracaju. O Corpo de Bombeiros Militar de Sergipe foi acionado na manhã desta segunda-feira para combater um incêndio em estruturas de barracos de uma clínica desativada no bairro Siqueira Campos, na zona oeste de Aracaju. Ao chegarem ao local, os militares encontraram as chamas em estágio avançado e fizeram o isolamento da área para iniciar o combate direto ao fogo. A atuação dos bombeiros impediu que o fogo se espalhasse para estruturas vizinhas e preservou duas edificações próximas. Após controlar as chamas, a equipe realizou o rescaldo para eliminar possíveis focos restantes e reduzir o risco de reignição. Não houve registro de vítimas, apenas danos materiais. As causas do incêndio ainda não foram determinadas e poderão ser esclarecidas por meio de perícia técnica, caso seja solicitada pelos responsáveis e pelas estruturas atingidas. Outro fato que está chamando bastante atenção no nosso estado é incêndio. Acontecendo incêndio todos os dias praticamente, e em diversos locais, residências, apartamentos, empresas, veículos. Na época de verão, nós éramos acostumados né, com ver incêndio, né, nas pastagens, as pastagens secas, e aí alguém passava fumando, soltava uma bia de cigarro, mais ou menos isso, e pegava fogo. E aí o fogo se alastrava, virava uma... Tinha que ter o auxílio de corpo de bombeiro, caminhão-pipas da região, mas agora não, é com frequência que está acontecendo esses incêndios em todo o nosso estado, infelizmente. Mas eu vou trazer mais informação para vocês que acompanham aqui o nosso programa, o Voz da Cidadania, aqui da FM Sertaneja, a conquista da região, porque aqui a informação não para, ela continua e pede passagem dentro do nosso programa. E olha só, Valmir de Francisquinho é internado após apresentar mal-estar. O candidato ao governo de Sergipe pelo Republicanos, Valmir de Francisquinho, está internado no Hospital Primavera em Aracaju após apresentar um mal-estar durante a noite. A informação foi confirmada pela unidade de saúde e pela assessoria do candidato nesta segunda-feira, dia 24. Segundo a assessoria, Valmir procurou ainda durante a madrugada um ponto atendimento lá 24 horas em Itabaiana para uma primeira avaliação. Pela manhã, já em casa, ele chegou a gravar vídeos e posteriormente seguiu para o Hospital Primavera, onde permanece em repouso e observação. De acordo com o boletim médico divulgado pelo hospital, Valmir foi admitido para avaliação e está passando por investigações clínicas e realização de exames. Ele está acordado e em bom estado geral, sob acompanhamento da equipe médica. O Hospital Primavera não informou o diagnóstico do candidato nem detalhes sobre os exames realizados. Também não há previsão de alta. Em nota, a assessoria informou que a suspensão temporária da agenda foi decidida por Valmir e pela família. Segundo o comunicado, os exames são realizados de forma preventiva para um maior detalhamento do quadro. A assessoria também informou que o candidato agradeceu as mensagens de apoio que começou a receber e pretende atualizar as informações sobre seu estado de saúde. A expectativa, segundo a nota, é que ele retorne às atividades após concluir os procedimentos e receber alta médica. Então, aí é o ex-prefeito de Itabaiana, candidato ao governo do estado de Sergipe, Valmir de Francisquinho, teve uma agenda de final de semana, né? E na madrugada, já em sua residência em Itabaiana, sentiu um mal-estar, foi a um pronto atendimento 24 horas em Itabaiana, foi avaliado, retornou para sua residência, gravou alguns vídeos, né? Mas ontem pela manhã foi para Aracaju, para o Hospital Primavera, onde lá, durante todo o dia, realizou vários exames. E essa é a última informação que temos, né? Que ele ainda permanece hospitalizado. Mas vamos estar acompanhando, né, para trazer mais informações para vocês aqui dentro do programa Voz da Cidadania. E aí, o governador Fábio Mitidieri se manifestou, né, após receber a informação através das suas redes sociais, no aplicativo X. Ele disse: recebi a notícia de que Valmir de Francisquinho está internado. Que Deus lhe conceda uma pronta recuperação e que em breve possa retornar às suas atividades. Né? Aí foi o que falou o governador de Sergipe, candidato à reeleição, Fábio Mitidieri, após receber a informação de que Valmir de Francisquinho está internado, né, após um mal-estar lá no Hospital Primavera em Aracaju. Mas vamos trazer mais informação para você, que acompanha o nosso programa Voz da Cidadania, aqui na FM Sertaneja, a conquista da região. Olha só, Polícia Civil prende em flagrante suspeito de roubo a comércio no centro de Aracaju. Um homem foi preso em flagrante pela Polícia Civil na manhã desta segunda-feira, dia 24, suspeito de roubar a renda de um estabelecimento comercial e o celular de uma funcionária no centro de Aracaju. A prisão foi realizada pela 2ª Delegacia Metropolitana. O crime aconteceu na sexta-feira, dia 20. Segundo o boletim de ocorrência, o suspeito entrou no estabelecimento armado com uma faca e, mediante grave ameaça, roubou o dinheiro que estava no caixa e o aparelho celular da funcionária. Imagens das câmeras de segurança registraram a ação e auxiliaram os policiais na identificação do investigado. Sob coordenação do delegado Gregório Bezerra, a equipe realizou diligências e chegou ao endereço do suspeito no bairro Jardim Centenário. No imóvel, os policiais localizaram as roupas e a pochete que teria sido utilizada pelo homem no momento do crime, conforme as imagens de segurança. O suspeito, porém, não estava na residência. Com o avanço das diligências e o cerco policial, o homem se entregou na manhã desta segunda-feira na sede da 2ª DM, acompanhado de um advogado. Na delegacia, ele confessou o crime e o auto de prisão em flagrante foi levado. O investigado permanece à disposição da justiça. E eu trago para vocês agora a fala do delegado, o Gregório Bezerra, da 2ª DM, Delegacia Metropolitana, lá em Aracaju. Ele que vai trazer todos os detalhes aqui no nosso programa
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2: Na manhã do dia 20 de agosto de 2026, a Polícia Civil do Estado de Sergipe, através da 2ª Delegacia Metropolitana, recebeu a informação de que havia ocorrido um roubo com emprego de faca no centro da capital. O indivíduo adentrou uma loja, né, conforme câmeras de segurança flagraram, adentrou a loja e efetuou, mediante grave ameaça, a subtração de um aparelho celular da funcionária, assim como também subtraiu o dinheiro que estava no caixa. Nesse sentido, após o proprietário dar divulgação ao fato, a Polícia Civil tomou conhecimento, passou a empreender diligências para identificar e localizar o autor. Foi possível identificar o suspeito. Esse suspeito tinha residência no Jardim Centenário, onde a Polícia Civil empreendeu diligências, logrando isso naquele momento nas vestimentas que ele utilizava durante a prática do crime, assim como também uma pochete, conforme se verifica no vídeo. Sendo assim, com a pressão do cerco policial, hoje pela manhã, esse indivíduo se entregou aqui na 2ª DM, onde foi lavrado o auto de prisão em flagrante, e esse indivíduo se encontra à disposição da justiça.
0: Lamentavelmente, nós, vamos dizer assim, as pessoas, é que o meu não chega a esse valor, não. Mas tem pessoas que compram aí aparelhos celulares de 2, 3, 4, 5 mil e está trabalhando, como essa jovem estava, e tem aí o seu aparelho furtado. Muitas das vezes você ainda não terminou nem de pagar o seu aparelho e é furtado. E aquele que furta o seu aparelho, que é tão caro, vai em uma boca de fumo e troca por uma pequena quantidade de drogas. Infelizmente, essa é a realidade. Acontece com frequência, lamentavelmente. Mas trouxemos aí a fala do delegado, o Gregório Bezerra, falando sobre esta operação e prisão que aconteceu na manhã de ontem, na 2ª Delegacia Metropolitana, lá em Aracaju. Deixa eu mandar um abraço para minha madrinha Valdira, minha amiga Zenóbia, Dona Irene, Dona Maria do saudoso Gervásio. Abraçar também a minha amiga Gil Santana, e Gilvana Souza, Obrigado pela audiência de vocês aqui dentro do nosso programa. Finalizar o nosso Voz da Cidadania de hoje, agradecendo a todos que participaram, que interagiram aqui no nosso programa. Obrigado pela sua audiência, obrigado pela sua participação. Que Deus continue nos abençoando e amanhã trazer, né, a fala da delegada Thaís Lemos, da DELTAP, né, de todos os outros delegados que concederam entrevista com relação a esse assunto, né, e essa operação que aconteceu na manhã de hoje, nas primeiras horas, lá em Aracaju. A operação Estorgrama, deflagrada pela Polícia Civil aqui do estado de Sergipe e o Ministério Público lá do estado da Bahia, né? A DELTAP realizando todo esse trabalho aqui dentro do nosso estado, e que a notícia é crime sobre graves irregularidades na limpeza urbana no âmbito da empresa Ensurb e também, né, no município, no certame de um vulto, né, grande vulto, através lá da Secretaria Municipal de Aracaju, a CEMED. A empresa, paralelamente, também está sendo investigada. E aí você vai ficar sabendo de todos esses fatos aqui dentro do nosso programa, tá bom? A todos um bom dia, paz e bem. Eu finalizo aqui o Voz da Cidadania de hoje, sob a direção de Valmir Andrade, produção e apresentação de Mauro Souza. Encerro o Voz da Cidadania de hoje, terça-feira, 25 de agosto de 2026, porque Deus capacita os escolhidos. Bom dia!
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0: Eu retorno às 15 com o Expresso Sertanejo, se assim o nosso bom Deus nos permitir. Paz e bem.

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unção de Deus, deixa paz presente aqui nessa noite. Só quem está sentindo essa unção, só quem está sentindo essa unção, começa a glorificar, começa a glorificar o homem das mãos furadas. Ele está caminhando por aí. Quem está sentindo ele? Quem está sentindo ele? Só quem está sentindo, dá um brado de vitória. Oh, glória a Deus.

0: Jesus, aplauda mais forte. Oh, glória a Deus. Oh, glória a Deus. O Deus dos deuses, ele já se faz presente aqui nessa noite. Só quem está sentindo ele, só quem está sentindo ele.
1: Abre os nossos olhos espirituais, Senhor, nessa noite. Nós queremos ver a tua face. Nós queremos ver a tua glória. Queremos mais, né?

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2: As grades que prendiam Paulo e Silas foram ao chão através do louvor. E hoje, pela fé, através deste louvor, todas as grades e algemas que te prendem cairão ao chão em nome de Jesus. Glória a Deus.

Sabe aquelas paixões de adolescente? A gente fica tremendo, perde a fome e parece que o estômago tá cheio de borboletas. Sem querer nada em troca, é esse amor que Deus quer de nós.

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você precisa, pois o meu poder é mais forte quando você está fraco. Porque quando perco toda a minha força, então tenho a força de Cristo em mim. Graça é o poder de capacitação de Deus.

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0: Que coisa bonita, meu Deus.
1: Aleluia.
0: Como é que você está, linda?
1: Muito bem, Raul.
0: Gabriela Rocha, maravilha. Você começou comigo e estava com 13?
1: 11 anos, Raul.
0: 11 anos. E agora?
1: 16.
0: 16, olha que alegria.
1: Chorei.
0: Puxa,
1: chorei. Raul,
0: oi.
1: Tenho certeza que esse ano
0: cada
1: vai ser...
0: Cada vez mais linda, hein?
1: Raul, obrigada.
0: Puxa vida, linda, maravilhosa.
1: Raul, eu creio que esse ano é um ano de vitória. Para todos nós, eu tenho aprendido algo com Deus. Cada dia, nosso dia a dia, nós enfrentamos gigantes. Seja na nossa área espiritual, na nossa área financeira, na nossa área sentimental também. É como Davi e Golias, Raul. Davi podia ser o menor... Aquele menino, acho que eu tenho certeza que todo mundo olhava e falava, imagina, é Golias, ele é muito grande. Mas Golias podia ser bem maior que Davi, mas não era maior que o Deus que habitava em Davi. E eu tenho certeza, Raul, que os nossos gigantes, os nossos impossíveis, pode ser maior do que nós. Pode ser maior do que as nossas limitações, mas o nosso Deus é grande. Há uma música que diz assim,

0: pode ver que o nosso Deus é grande, eu tenho certeza disso.
1: Diante de tanto talento, eu me calo.
0: Imagina, Raul. Raul, deixar mais uma vez o meu site aqui para vocês. www.gabrielarocha.com.br
1: www.gabrielarocha.com.br tá certo. Gabriel, você também pode... Olha aí, www.sbt.com.br. Você poderá ganhar o CD agora da Gabriela também.
2: Todo o Brasil.
1: Você já fez o banquinho?
0: Raul, eu fiz o banquinho em 2007, junto com o Jovens Talentos da minha época. Passei muito mico. Espero
1: que agora?
0: Eu já
1: tava
0: frente. Você ganhou?
3: Já passou.
0: Não
3: você
0: ganhei,
3: ganhou?
0: Mas eu fiquei entre os... terceiros.
4: Mas fique tranquilo, aqui hoje todo mundo tá olha, ganhando aqui. Todo mundo é mais que é vencedor. Estamos no lucro, nós vamos dividir, né, pastor?
0: Já tem experiência, hein?
3: Misericórdia.
0: Parabéns,
1: Gabriela Rocha. Agora não vai ser...

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Não tem jeito, meu compadre. Vambora. Ela vacilou comigo, nós estamos aí, né? Tudo certo.

0: Coração partido!
1: Eu acho que você tem que mandar aquela mensagem. Mas manda o que tá no seu coração. Porque se fosse eu,

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0: coração.
1: Boa noite, Uberlândia! Faz barulho aí, Uberlândia, que eu quero ouvir! Que coisa linda, galera!

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2: 11 horas e 43 minutos.

0: faço isso aqui, ó.
1: Alô, minha Fortaleza!
0: Tá ali também!
1: Chão de avião!
0: É.

Cadê o grito dos apaixonados do moído do original? Sentiu? É vibe.

0: Muito obrigado.
1: O número 2, Safadão, Revaqueiro e o time da formada.
2: O time formou aqui, olha.

0: cara de canção, hein?
1: Paredões vaquejada.
0: É, e é bom.
1: Joga a mão pra cima e quem tá feliz.
2: Que pancada, meu patrão. Pancada.
1: Clima, amigo, clima.
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0: do Burrema, aquela aí, minha Paraí!
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2: Meio-dia e 22 minutos.
0: Vai crescer! Rei Barqueiro, vem aí, Gilson Neto! Brucelose, o sucesso!

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1: 무이토 de vaquejada. Essa vaqueira está
2: falando. Original. Fumaça, buzina. Não me acostumo com.

0: abraço pro DNA do Bar.
1: Essa é o Willy Vaquejada original. Ai, meu
2: Deus. Ô, Marcelo! Que saudade de você.

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2: 13 horas e 29 minutos.

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3: 14 horas e 30 minutos.

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0: no 99842-0093. Vamos lá, vamos falar com o nosso ouvinte Lauro lá em Aracaju. Lauro, meu amigo, boa tarde.
1: Boa tarde, Mauro Souza. Mauro Souza, vamos ouvir hoje com Gilberto e Gilmar.
0: Certo.
1: Só mais uma vez. Eu ofereci a Valdir Cotas, o José Aldo lá no João da Mota e para todos os ouvintes do Expresso Sertanejo.
0: Valeu, meu amigo. Toco daqui a pouco aqui no nosso programa. Meu amigo Wallace, lá no Guajará. Boa tarde.
2: Boa tarde, Mauro Souza, que é o Wallace diretamente do Guajará, Nossa Senhora do Socorro. Já estou conectado no Expresso Sertanejo. Gostaria que você colocasse aí a música de Leandro e Leonardo, Temporal de Amor, para todos os ouvintes em geral, sem exceção. Mandando um abraço aí para o senhor Arnaldo Baju, povoado Mangabeira, seu Oviedo em Nossa Senhora da Glória, seu Gilberto povoado Treve, Nossa Senhora da Glória, seu Dedé Paco Paco em Monte Alegre, Lenilton Vaqueiro em Aracaju, Edmilson Farias em Poço Redondo, Gladys, Cléo Selvani Júnior da Série Contável em Aracaju, seu José Alves do João da Mota em Graco Cardoso, Adelmo JR no povoado São Mateus, Gararu, seu José Bencedo no Marcos Freire 3, em Nossa Senhora do Socorro, Neném de Lenita no povoado Mata Grande, em Itabi, Ailton da Lagoa Redonda, em Itabi, seu Gileno, Leninha Trumão, Lady Jane, conhecida como Neném do Trevo, seu José Ivaldo Moura, Neguinho Peró, Gilvânia Souza, Romildo Aposentado, Vasconcelos, Cassinho, Roberto Diário, Osaldo, Nice, Amélia e Valdir Cota, em Feira Nova. Aquele abraço, vamos filmar, uma puta gemendo, a música está no ar e a tarde é nossa, não diga ninguém não.
0: Valeu, meu amigo Wallace, obrigado pelo carinho da audiência. Eu toco só mais uma vez, Temporal de Amor e Só Amor pra Ela, com Zezé e Luciano, pra Neide Santos lá na Barra dos Coqueiros, que também já pediu e curte aqui.
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1: 15 horas 46 minutos, aqui estou de volta para darmos continuidade ao nosso programa Expresso Sertanejo. Atendi Neide Santos lá na Barra dos Coqueiros, pediu e curtiu Zezé e Luciano, só amor pra ela. Dedicou para toda a sua família, todos os ouvintes e também para Mauro Souza. Um abraço para seu João, Dona Fernanda, Helena e Beatriz. E um hiper abraço aí para Dona Ana. Obrigado pela audiência. Nosso amigo Wallace, o homem do chapéu de couro, lá no Guajará, pediu e curtiu Leandro e Leonardo, Temporal de Amor. Quem também pediu e já curtiu foi o nosso amigo Lauro, também lá em Aracaju, que curtiu aí Só Mais Uma Vez com Gilberto e Gilmar. Abraçando Nice Frazão no Belo Jardim, Pernambuco. É Deus aqui em Vila Nova. Marcos Palmeirense em Aracaju. Meu amigo Clécio Transportes lá em Porto da Folha. Ele disse: boa tarde, quero oferecer as músicas da programação para doutor Márcio, advogado de Zé Carlos da LL. O cantor Sérgio Lucas, Ícaro, diretor de transporte, Denilson do INSS, e para todos os buraqueiros, valeu, meu amigo Clécio Transportes, viajando e nos dando uma carona, obrigado pela audiência. Nosso amigo Leandro Moura, cantor e compositor, tá lá em Guarapari, no Espírito Santo. Valdicota, aqui em Feira Nova, no oferecimento de Explosão de Ofertas, Escrila Móveis, super desconto à vista e parcelamos em até 12 vezes nos cartões. 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Mas vamos que vamos, eu vou para mais um bloco musical aqui dentro do nosso programa Expresso Sertanejo. Atendo a nossa amiga Dalvina, lá em Juara. Atendo Zé Bencedo e atendo Érica Regina, aqui dentro do nosso programa. Vamos falar com a nossa amiga Dalvina, direto de Juara, lá no Mato Grosso. Alô, boa tarde.
2: Alô, boa tarde, adoro, mano.
1: Adoro, como é que está o senhor, seu José Alves, tudo bem?
2: Rapaz, eu tô bem lá, me arrancar dois dentro de uma vez, ô Cristo.
1: Ave Maria, aí é osso.
2: Quando ele tira dois, tô me lamica, mas tô bom, sabe?
1: Graças a Deus. Adoro.
2: Adoro.
1: E aí, vamos ouvir que moda hoje?
2: Rapaz, nós vamos ouvir aí Bica d'Água.
1: Ofereça?
2: Oferecer pra Ivanete, minha filha, na Boa Vista, Aitim, na Boa Vista, Daílton, Benim, meu filho, Silvestre Ingra Cardoso, Lula, Nascer Barra, Júnior, meu filho, aqui, João da Mota, aí o meu filho, João da Mota, todos meus irmãos do Poço Pau, pra Gil Devão, no Poço dos Pau, Jurubeba na Corujinha, o Tito na Cebá, o Flor de Celino, Sortinho na Cebá, o Preto no Caldeirão, Jailton no Manevé, Pau Deusinho na Embira, Zé Branquinho nas Mesinhas, minha esposa Marisa no Riacho Grande, Ademo JR, Amitavari, pra você e toda a sua família, pra o Gilberto do Teu, pra o Givanê, pra o Paco Paco, pra o seu Arnaldo do Beju, para o Valdicota, Jame de Arvoredo, para o Vergilene do Bairro do Teu, para o Valmir Andrade, Helenivaldo Danta, para o Jaque na Costa Queiroz, Carivaldo com toda a família.
1: Certo.
2: Para o Alas em Aracaju, para o Lenilton, para o Marco Antônio, para o Lauro, para o Leandro Moura.
1: Isso.
2: Passa eu e volto no Gavião, Márcio no Ginipapo. E para todos os ouvintes, né? Para todos os ouvintes, né? Homem?
1: Com certeza. E o Leandro Moura já disse: aí sim, é uma beleza.
2: É uma beleza, rapaz.
1: É uma maravilha, homem.
2: Júnior tá voltando de lá hoje, ó. Júnior tá vindo.
1: Já tá no caminho.
2: Tá vindo devagarinho. Me ligou 3 horas da manhã dizendo que tava voltando.
1: Graças a Deus.
2: E eu precisando dele aqui, porque eu a recorde dele extraindo nos dentes, é obrigado ele de charrete, porque eu não tenho quem falar mais ele, sem ele tá aqui é ruim pra mim, viu, Mário?
1: É verdade.
2: Todas viagens é mais ele, né?
1: Uhum.
2: Mas tô indo, tô me ajeitando, viu?
1: E o Gilberto do Trevo tá perguntando, seu José Alves, cadê as cabaré?
2: Eita, cabaré, deixa eu não aparecer que logo nós vai tomar esse... Nós vai entrar no cabaré é virando tudo.
1: Tá ok.
2: Vou dizer que tô mandando um abração pra ele e uma boa tarde, né, rapaz?
1: E ele tá ouvindo nós. Assim, com...
2: Tá
1: ok.
2: Tá ouvindo, né?
1: Tá sim.
2: É homem.
1: Topado.
2: É isso aí, Mário. Uma boa tarde, saúde pra você, toda a sua família, pra todos os ouvintes, pra todos que estão ouvindo, né, homem?
1: Amém, seu José Alves, pra todos nós, viu, meu amigo? Eu toco daqui a pouco, tá certo?
2: É verdade, é isso aí, rapaz. Tá bom, Mário. Beleza, adoro.
1: Um abraço, tchau, tchau, adoro.
2: Adoro, negócio bom da fé, rapaz.
1: É, e o que Gilberto disse aqui então, aí? Haja quenga pra nós no cabaré, Ave Maria.
2: Tá uma beleza, rapaz.
1: Tá uma maravilha.
2: Esse é negócio bom, rapaz.
1: Adoro.
2: Adoro. Tchau, tchau. Uma boa tarde.
1: Pra o senhor também, seu José Alves. Eita negócio, rapaz. Mas vamos que vamos, esse Gilberto é uma resenha, viu? Quer dizer que haja quenga pra nós, né? Rapaz.
2: É bom, Mário. Uma boa tarde.
1: Valeu, seu José Alves. Tchau, tchau.
2: Tchau.
1: Aí é seu José Alves, direto do João da Mota, lá em Graco Cardoso, ouvindo, participando aqui do nosso programa. E o Gilberto disse, eita, velho macho, esse é, viu? Mas vamos lá, agora eu vou falar com a nossa amiga Dalvina, lá em Juara, no Mato Grosso. Dalvina, boa tarde.
3: Boa tarde, Mauro Souza, tudo bem? Ô Mauro, sim. Toca aquela música lá do Gustavo Lima, Bala Alojada, quero oferecer para você, para sua família, para Nice, para Rosinha Arruda, para Valde BH, para Tia Linda, o Gilberto Amado, para todos que tiver na escuta do seu programa, todos aqui da minha família.
1: Valeu, minha querida, obrigado pelo carinho da sua audiência aqui na nossa programação, né? Daqui a pouco eu atendo Celina, daqui a pouco eu atendo Terezinha lá em Juara do Mato Grosso, daqui a pouco atendo Valdicota. Um abraço aí para meu amigo Ciro e Neide Santos, tá rindo que só, tá rindo com as nossas histórias aqui e com a história de Gilberto, né? Essa história de cabaré aí. Bom, eu não vou, pode ter certeza que eu não vou.
4: Que é isso, meu filho, calma. Que é isso, meu filho, calma.
1: Eu tô calmo, rapaz, tô calmo. Oxi. Mas vamos lá, vamos agora aqui com sucesso dentro do nosso programa Espécie Sertanejo. Eu toco Gustavo Lima, Bala Alojada, Roberto e Mineirinho. A Noite do Nosso Amor, e Sara Farias canta uma novidade no nosso programa.
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5: O quê? 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
1: Olha só, já são 16 horas 39 minutos. Aqui estou de volta para darmos continuidade ao nosso programa Expresso Sertanejo, atendendo a você que participa, que interage, que pede a sua música e faz o Expresso Sertanejo acontecer. Vamos juntos por aqui até às 18 horas, atendendo a todos os pedidos que já chegaram, que estão chegando e que ainda vão chegar aqui dentro do nosso programa, do oferecimento do Grupo Casa Amaral e Agrofazenda. 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E abraçando a você que está sintonizado, conectado, acompanhando o nosso programa, obrigado pelo carinho da sua sintonia aqui dentro do nosso programa Expresso Sertanejo. Daqui a pouco eu vou dar continuidade, atender aos nossos ouvintes, porque eu atendi no bloco anterior Irídio e Irineu, Bica d'Água. Atendi seu José Alves lá no João da Mota, em Graco Cardoso. Zezé e Luciano, nem mais uma dúvida. Eu atendi Nice Frazão, lá no Belo Jardim, Pernambuco, abraçando Dona Ivonete, lá no povoado São Domingos, ouvindo nosso programa. Seu Lié, Dona Ademildes, Fátima, Nanau, Ninho, Luzia, Bola e seu Antônio, todos lá na Lagoa dos Porcos, ouvindo a nossa programação. Vamos que vamos, eu vou atender aqui dentro do nosso programa Expresso Sertanejo os nossos ouvintes que estão enviando mensagem para o nosso WhatsApp. Meu amigo Valdecota, boa tarde.
2: Boa tarde, Mauro Souza. É, Valdecota, seu amigo, velho. Mauro, gostaria de ouvir hoje com o Sérgio Reis. Eu fui o baile da casa da dona Zezé. Se a minha amiga tá pra rua, eu vou pra casa da vizinha. Valeu?
1: Valeu.
2: Eu quero que o policial Laurinho, e quando ele vem, quando ele sai de casa, né?
1: Sei de não.
2: O Alves, que é ter namorador, tem muita mulher.
1: Deixa eu dar umas histórias. Tão
2: de Val, tão das festas, tão de gula. Verinho, Vadeguinha, Betinho, Vanildo, Maria José, Brito e Deda. Hambúrguer e Aninho da Tapioca. E para todos que estiver ligado da sua rádio, velho. Tudo bom? Valeu, irmão. Deus abençoe. Desculpe, Mara. Parcheiro e Pauara, nosso amigo, velho. E para o Vinícius, meu primo, lá agora, viu? Desculpa aí que eu estava esquecido deles. Eles merecem. Vamos chapéu de couro.
1: Valeu, meu amigo Valdecota. Obrigado pelo carinho da sua audiência. Agora hoje está com as histórias feias do meu programa, rapaz. Olha, sei não, viu? Um diz que vai pro cabaré, um diz que tem uma arma de quenga lá esperando por nós. O outro manda áudio dizendo que não sei quem é namorador, não sei quem é mulherengo, não sei quem dá uma saída de casa. Olha, tem coisa errada hoje, viu? Mas por aqui tá tudo em paz. A internet tava oscilando, mas parece que melhorou. Mas tá tudo em paz. Mas vamos lá, vamos falar com o nosso amigo Marco Antônio, direto do povoado Serrão, em Ilha das Flores, ou da capital sergipana, Aracaju. Marco Antônio, boa tarde.
3: Meu amigo Mauro Souza, e boa tarde a todos os ouvintes e amigos do programa Expresso Sertanejo, da FM Sertaneja, a conquista da região, Feira Nova, Sergipe. Meu amigo Mauro, passando aqui para lhe desejar uma tarde abençoada para você, toda a sua família e também para todos os ouvintes. E hoje, Mauro, eu vou pedir o sucesso da dupla Zezé de Camargo e Luciano com a canção Irresistível.
1: Toque,
3: ofereço essa música para você, para toda a sua família e também para todos os ouvintes. Do A ao Z, de 1 a 100, para não esquecer de ninguém. Fica com Deus, um bom programa e aquele abraço. Eu tô por cá no povoado Serrão, viu, meu irmão? Por cá o tempo tá gostoso, viu? Aquele friozinho com o sol batendo nas costas, viu? Não tá verão ainda não, viu? Mas tá aquele calor maravilhoso, né? A menos, não é tanto quente, mas uma friezinha gostosa. Típicos da estação, né? Inverno.
1: Verdade.
3: Mas é isso aí, Mauro. Fica com Deus, meu irmão. E aquele abraço.
1: Valeu, meu amigo. Obrigado pelo carinho da sua audiência, pela sua participação aqui no nosso programa. Eu toco Zezé e Luciano Irresistível. Sérgio Reis, Fui Pra Casa da Vizinha. E Teodoro Sampaio, Quatro Cantos da Casa, para atender Terezinha lá em Juara, aqui no nosso programa.
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1: Participe você também, peça sua música que aqui no Expresso Sertanejo, Mauro Souza toca.

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3: Olha só, já são 16 horas 54 minutos. Aqui estou de volta para darmos continuidade ao nosso programa Expresso Sertanejo. Atendi Dona Terezinha em Juara, no Mato Grosso. Pediu, curtiu, dedicou para todos os ouvintes o Teodoro Sampaio, Quatro Cantos da Casa. Nosso amigo Valdicota pediu e curtiu. Sérgio Reis, Foi para Casa da Vizinha. Marco Antônio, lá no povoado Serrão, em Ilha das Flores, também pediu e já curtiu. Zezé de Camargo e Luciano, Irresistível, aqui no nosso programa. Obrigado a todos que participam, que interagem aqui na nossa programação. Vamos juntos por aqui até às 18 horas, atendendo ao seu pedido musical, no oferecimento de Aquários, Balneário e Clube, localizado no povoado Pedra Branca, em Feira Nova, seu lugar de alegria, lazer e festa, funcionando sábados, domingos e feriado, das 9 às 17 horas. 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E eu vou para mais um bloco musical atender meu amigo Ciro, na Chácara Divino Pai Eterno, meu amigo João, lá no Parque dos Faróis, em Nossa Senhora do Socorro. Um abraço para seu Zé Branco, Dona Dionélia, para Nete, para Silso, Nanã, Peba, para Ju, para Maria, para Nunes Andrade, toda a família aí ouvindo o nosso programa. Obrigado pela audiência aqui dentro do programa Expresso Sertanejo. Peça sua música, você também, que Mauro Souza lhe atende aqui na nossa programação. Olha só, vamos falar aqui no nosso programa com o nosso amigo Ciro, lá na Chácara Divino Pai Eterno. Boa tarde.
4: Boa tarde, meu grande amigo, irmão Mauro Souza. Se der tempo, toque tatuada para seu amigo, fazendo um favor.
3: Toque sim, meu irmão.
4: Minha mãe Dionela, meu pai Zé Branco, todos os meus irmãos aqui em Feira Nova, em Glória, em São Paulo, todos os meus sobrinhos, todos os meus primos, todos os meus tios, para você em família, Samir Valdicote em família, o Cabelo do Fone em família, todos que estiver ouvindo Expresso Sertanejo.
3: Valeu, meu irmão Ciro, obrigado pelo carinho da audiência. Então vamos lá, eu toco Danielzinho e Edivaldo, atuada Nascido Meu Sertão, e toco Zezé de Camargo e Luciano, Me Leva Pra Casa, do nosso programa.
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5: Essa vai pro sertão do meu Brasil. Danielzinho, Caceteiro e Edivaldo, lá da cidade de Aquidaban, representando o nosso estado de Sergipe, o menor estado da Federação Brasileira. Vamos botar pocando, então, mituada!

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1: Olha só, já são 17 horas, 11 minutos. Aqui estou de volta para darmos continuidade ao nosso programa Expresso Sertanejo, no oferecimento de Óticas Aragão, cuidando da sua visão, a melhor de Sergipe. 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Mas vamos que vamos por aqui até às 18 horas, atendendo seu pedido musical na nossa programação. Participe, peça sua música e Mauro Souza lhe atende aqui dentro do nosso programa Expresso Sertanejo. Olha só, no bloco anterior eu atendi nosso amigo João, lá no Parque dos Faróis, em Nossa Senhora do Socorro. Ele disse: boa tarde, meu amigo Mauro Souza, tudo bem? Meu amigo, hoje eu gostaria de ouvir no Expresso Sertanejo Zezé e Luciano, Me Leva Pra Casa. Vai para o Amigo e Família e todos os ouvintes do Expresso Sertanejo. Aí Mauro Souza já tocou e ele já agradeceu. Valeu, meu amigo. Obrigado pelo carinho da audiência. Quem também pediu, já curtiu e já agradeceu foi o nosso amigo Ciro, lá na Chácara Divino Pai Eterno. Pediu aí o sucesso da Danielzinho e Edivaldo, Nasci no Meu Sertão, atuada aqui no nosso programa. Obrigado também pelo carinho da sintonia. Mas vamos lá, eu vou para mais um bloco musical. Vou atender agora Tonho, né, do saudoso Zé do Sítio. Ele pediu Milionário e José Rico, Último Julgamento. Vou atender Cosme, de Dona Valda Serraria. Pediu Bruno e Marrone, Parede de Vidro. E Netinho Vaqueiro pediu aí a toada da Vaca Faísca, com Mané do Burro. E curte agora aqui no nosso programa.
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1: Olha só, já são 17 horas 25 minutos, de volta estou para darmos continuidade ao nosso programa Expresso Sertanejo, continuar atendendo aos pedidos que já chegaram aqui dentro do nosso programa. 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E no nosso último bloco musical, eu atendi Netinho Vaqueiro, que dedicou aí a toada com Mané do Burro para Josivânio Vaqueiro e Valdicota, ouvindo nosso programa. Toquei para atender Cosme, filho de Dona Val da Serraria, lá no loteamento Abraão Crispim, na Pia Betinha. Ele disse: boa tarde, meu amigo. Já estou sintonizado no Expresso Sertanejo, acabei de chegar nesse instante na minha casa. Gostaria de ouvir Bruno e Marrone, Parede de Vidro, e já curtiu também aqui no nosso programa. Nosso amigo Tonho, né, que pediu aí o último julgamento aqui dentro do programa. Olha, eu vou falar o nome, viu? Ele ofereceu para Machado, para Valdicota, para Aloísio, Neguinho Corintiano e Erivan. Mas ele só disse que Erivan era compadre. E os outros, todo mundo tem um apelido. De Neguinho é o Neguinho Corintiano, Aloísio tem um, Valdicota tem um e Machado tem um. Mas eu não vou dizer. Mas ele me disse. Valeu, meu amigo Tonho. Obrigado aí pelo carinho da audiência aqui dentro do nosso programa Expresso Sertanejo na FM Sertaneja, a conquista da região. Eu vou atender agora aqui no nosso programa o nosso amigo Zoinho Dízio, que pediu uma moda e vai curtir aqui dentro do nosso programa. E toco também a canção aí com o Daniel, Sertanejo de Coração, dentro do nosso programa Expresso Sertanejo. Aí daqui a pouco eu atendo Dona Esté, lá no povoado Quixaba, atendo Gilberto do Trevo, James de Avoredo, toda essa turma boa ouvindo aqui o nosso programa Expresso Sertanejo. Meu amigo Zoinho, boa tarde.
2: Bom dia, meu amigo Mauro Souza. Zoinho, tô nativa, viu? Ó, com a música aí. Música boa. Da banda Reflexo, Madagascar.
1: Ele foi longe, viu? Foi longe. E eu vou tocar, viu? Pode ter certeza, você vai curtir aí o Madagascar com a banda Reflexo aqui dentro do programa Expresso Sertanejo, neste fim de tarde, aqui na cidade de Feira Nova, na FM Sertaneja, a conquista da região. Na sequência tem Daniel, Sertanejo de Coração, aqui.
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2: Olha só, já são 17 horas 41 minutos. Aqui estou de volta para darmos continuidade ao nosso programa Expresso Sertanejo. E eu toquei Madagascar com a banda Reflexo, atendendo aí o nosso amigo Zoinho Dízio, no trevo da cidade, pediu e curtiu aqui dentro do nosso programa. Um abraço aí para minha amiga Amélia, para Vilmo, Dona Maria de Dum, Neném Maria do Saudoso Zé Preto, Robério Simões, Vanailson Cardoso, Enilde Prudêncio, Negão, Luzinete, toda essa turma boa aí do trevo ouvindo o nosso programa. Obrigado pela audiência. Toquei também Daniel, sertanejo de coração, aqui dentro do nosso programa. Obrigado a todos que participam, que interagem aqui dentro do Expresso Sertanejo. Um abraço para seu Derneval, Dona Fátima, Dona Maria e Maria José, lá na Cajarana, a minha amiga Simone, Dona Auxiliadora Cauane, Cailane, Vitória e Gabriel. Abraço também, ouvindo o nosso programa, Álvaro, Dona Maria, Marlene, Marli, Lucinha, Deivinho e Pedro Caleb, seu Duval e Dona Rita, Brito, Vanilde, Maria José e Deda. Abraço também Dil e Cecel, lá no Baixão. Dona Caçula, Adelmo Mania, Ninho Cabeleireiro, Cássio na oficina de bicicleta, Lulu, toda essa turma boa aí ouvindo o nosso programa. Eu saldo e abraço também aí a Dona Cici, seu Pedro, abraço Deguinha Rosa, Geraldo da Saudosa Conceição, Mano e Manuca, Cabelo de Milho, toda essa turma boa aí na Serradinha, também ouvindo o nosso programa. Seu Defonso, Dona Maria e Nininha, aí nas Meizinhas, abraço Maria Souza, Jailto Souza, e abraço também Machado, Luciene, Dona Lúcia e Edna no Caboge. Eu vou para mais um bloco musical, no oferecimento de Costa Queiroz, Aquários, Balneário e Clube, Óticas Aragão, e do oferecimento também de Escrila Móveis. Eu vou atender neste bloco nosso amigo Gilberto, lá no Povoado Trevo, Dona Esté, lá no Povoado Quixaba, em Gararu, e Val, lá no BH, ouvindo o nosso programa, né? Vamos aqui falar com Dona Esté, lá no Povoado Quixaba, em Gararu. Dona Esté, boa tarde.
3: Boa tarde, Mauro Souza. Quero fazer as músicas do programa Pastor Arnaldo, do Brasil de Família, na Mangabeira, Tabaiana, Nene de Tanguaquira, na Aracaju e Família, para a Mestre, para Lucas, para todos que estão vendo seu programa, e para você também, Mauro Souza, qualquer música.
2: Valeu, Dona Esté, obrigado pelo carinho da audiência. Agora vamos falar com a nossa amiga Val, direto do BH, lá nas Minas Gerais. Val, boa tarde.
4: Também a canção aí.
5: Oi, meu amigo Mauro Souza. Tô chegando um pouquinho atrasada hoje, mas não esqueça de ouvir seu programa, não. Expresso Sertanejo. Cuida pra cuidar, é só no Mauro Souza, só no programa do meu amigo Mauro Souza. Uma boa tarde pra você, pra todos os ouvintes do programa. Hoje, se der tempo ainda, se não der, não tem problema. Você pode tocar a música do César e Paulinho. Acho que a música é Fazenda da Esperança. Daí eu ofereço você para todos os ouvintes. Valeu, Mauro Souza. Vamos que vamos. Bora que bora, amigão.
2: Valeu, minha amiga Val. Obrigado pelo carinho da audiência. Eu toco A Filha do Francês com César e Paulinho. Barreirito canta Cadeira Amiga para Dona Esther, lá na Quixaba, em Gararu. James de Avoredo pediu com Léo Canhoto e Robertinho a Gaivota. E aí tem César e Paulinho, Fazenda da Esperança. Um abraço aí para Valdir Barbosa, Moacir, Galego de Pepeu, Carlinhos do Saudoso Zé Lindinho, Misael do Leite, Gladson e Aninha da Tapioca. Todos de rádio ligado, ouvindo.
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2: De volta aqui estou para finalizar o nosso programa Expresso Sertanejo de hoje. Eu toquei César e Paulinho, a filha do francês. Atendi nosso amigo Gilberto lá no povoado Trevo, em Nossa Senhora da Glória. Pediu, curtiu, dedicou de A a Z para não esquecer. Dona Esté enviou áudio, pediu e curtiu aí Barreirito Cadeira Amiga. James de Avoredo, no Beco do Açude, aqui em Feira Nova. Ele disse: boa tarde, passe a música da Gaivota para o meu amigo Teté, Ivo, Zelito, para minha mãe Carmelita, para minha esposa Sandra e para meus filhos. Valeu, James de Avoredo, obrigado pelo carinho da audiência. Val lá no BH, pediu e curtiu César e Paulinho, Fazenda da Esperança. E agradecer a todos vocês que participaram, que interagiram aqui no nosso programa. Obrigado pelo carinho da audiência. Eu fico por aqui, retorno amanhã, 6 da manhã, em mais um programa Voz da Cidadania, aqui na FM Sertaneja, a conquista da região. A todos uma boa noite. Em nome do nosso diretor-presidente Valmir Andrade, eu deixo meu abraço, meu aperto de mão para todos os locutores e locutoras que fazemos a família FM Sertaneja. A vocês, amigos ouvintes, o meu muito obrigado, porque a Deus eu agradeço o dom de falar, o dom de caminhar e o dom de enxergar, para poder sair da minha casa e vir até aqui conduzir com vocês e para vocês mais um programa Expresso Sertanejo, e dizer que Deus capacita os escolhidos. Eu sou Mauro Souza, aqui estou fazendo história. A todos uma boa noite e até amanhã, 6 da manhã, se assim o nosso bom Deus nos permitir. Paz e bem. Deus capacita os escolhidos.
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2: 18 horas e 8 minutos.
3: Não tem jeito, meu compadre. Vambora. Ela vacilou comigo, nós estamos aí, né? Tudo certo.

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1: Boa noite, Uberlândia! Faz barulho aí, Uberlândia, que eu quero ouvir! Que coisa linda, galera!

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3: 18 horas e 30 minutos.

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1: Sorriso Maroto!
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3: 18 horas e 42 minutos.

0: Coisa linda.
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2: 18 horas e 58 minutos.

0: salva de palmas, é Neto Igreja.
1: Escolho esse.
0: Tem que respeitar.

Aí, meu compadre, vou falar pra ela agora. Vambora.

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8: 19 horas e 20 minutos.

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0: churrasquinho!
1: Vem! Vem na seduzência, senhor!

0: Quem gostou, solta o gritão. Obrigado.
1: Pra vocês e pra vocês, menos é mais no Turma no Quintal. Vambora!

0: rapaziada.
1: Deus abençoe.
0: Tamo junto.
1: É nóis.
0: Valeu.
1: Mulher,
2: eternizamos.
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0: Боже Маюся.
1: Muito de vaquejada. Essa vaqueira está
2: original. Uma sabuzina. Não me acostumo com isso.

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2: 20:32.
3: Ei, Marcelo! Que saudade de você!

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